0: federal que movimentaram o país no dia de hoje.
1: Olá, boa noite.
2: Boa noite para você que nos acompanha em todo o país.
1: Quarta-feira, 17 de junho de 2026.
2: Vamos ao destaque do dia: proteção de crianças nas redes, combate ao crime e crescimento econômico.
1: Temas tratados pelo presidente Lula no encerramento da reunião do G7 na França.
2: Grupo reúne as maiores economias do Ocidente e Brasil participou pela 10ª vez como convidado.
1: O presidente discutiu com países desenvolvidos formas de o mundo voltar a crescer com a inclusão dos mais pobres.
3: O mundo precisa crescer para que a economia volte a crescer. Não adianta crescer só para a Alemanha, crescer só para os Estados Unidos, crescer só para a França. Não. É preciso, sem diminuir o padrão de vida deles, crescer para outros países.
2: E ainda, acesso à água.
1: O Ministério da Saúde anuncia a instalação de quase 21 mil cisternas em 8 estados do semiárido.
2: E tarifa social de água e esgoto para famílias de baixa renda já chegou a quase 2 mil municípios. Pablo Mundim.
4: A meta é que a tarifa social esteja implementada em todo o país até dezembro.
1: Você vai ouvir também arte e música.
2: O uso de materiais pedagógicos relacionados a essas disciplinas chegou a 45% das escolas públicas em 2024. Natália Koslick.
5: Essa ampliação está associada a melhores notas em língua portuguesa e matemática, além de menores índices de distorção e dade série.
1: Hoje, na apresentação da Voz do Brasil, eu, Mariana Jungmann e Luciano Seixas.
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1: Regulamentação dos meios digitais, combate ao crime organizado e crescimento econômico equilibrado foram alguns dos temas discutidos pelo presidente Lula hoje em Evian, na França.
2: Lula participou como convidado do encontro do G7, grupo formado pelas principais economias desenvolvidas do Ocidente.
1: A repórter Luana Karen esteve lá acompanhando esse último dia de encontro.
6: No último dia de debates em Evian, na França, o presidente Lula defendeu a ampliação de investimentos em desenvolvimento, infraestrutura e qualificação profissional durante a sessão do G7, que reuniu representantes das principais economias desenvolvidas do mundo. Em coletiva à imprensa, o presidente brasileiro informou que foram discutidas formas de alcançar um crescimento econômico equilibrado que beneficie todos os países.
3: Cada reunião do G7 é oportunidade da gente discutir com os países desenvolvidos tanto o equilíbrio quanto o desequilíbrio na ordem política, econômica e social, levando em conta a necessidade de cada país. O mundo precisa crescer para que a economia volte a crescer. Não adianta crescer só para a Alemanha, crescer só para os Estados Unidos, crescer só para a França. Não. É preciso, sem diminuir o padrão de vida deles, crescer para outros países.
6: Outro assunto em pauta foi a inteligência artificial. Junto a chefes de governo e de Estado e CEOs das principais empresas de tecnologia do mundo, o presidente Lula defendeu a regulamentação dos meios digitais para proteger direitos fundamentais de crianças, adolescentes e mulheres. E apresentou como um exemplo o Estatuto Digital para Crianças e Adolescentes, aprovado recentemente no Brasil, com obrigações para as empresas de tecnologia.
3: Fiz questão de dizer para eles duas coisas importantes que o Brasil fez: a proibição de telefone nas escolas. E segundo, o ECA Digital, que é a regulação digital mais importante feita no mundo para jovens e adolescentes. E eu queria que eles conhecessem.
6: No intervalo das reuniões ampliadas, Lula teve encontros bilaterais com o presidente do Egito, Abdel Fattah el-Sisi, e com o presidente da Ucrânia, Volodymyr Zelensky. De volta a Genebra, Lula se encontrou com o secretário-geral da Interpol, Valdeci Urquiza. A reunião tratou de ações concretas voltadas à América do Sul para fazer frente ao crime organizado transnacional. O diretor-geral da Polícia Federal, Andrei Rodrigues, destacou a colaboração do Brasil nesse trabalho.
7: Vamos reunir os 12 países sul-americanos num grande esforço para o enfrentamento ao tráfico de drogas.

0: patrimônios ocultos.
1: Ainda da entrevista que deu aos jornalistas, o presidente Lula destacou a relação do país com a China e voltou a reafirmar a soberania brasileira, inclusive em relação às eleições. Ao final da coletiva, o presidente Lula embarcou de volta ao Brasil. De Genebra, na Suíça, Luana Karen.
2: Mais água para 498 municípios que sofrem com o período de clima seco.
3: O governo do Brasil anunciou a instalação de quase 21 mil cisternas para garantir o abastecimento nos estados do semiárido.
2: A repórter Gabriela Noronha acompanhou esse anúncio e traz pra gente os detalhes. Boa noite, Gabriela.
4: Boa noite, Luciano, Mariana, boa noite a todos que nos ouvem na Voz do Brasil. Olha, foram assinados hoje as ordens de serviço que autorizam a instalação de cerca de 21 mil cisternas. Essas unidades vão beneficiar 498 municípios em 8 estados, que são Bahia, Ceará, Minas Gerais, Paraíba, Pernambuco, Piauí, Rio Grande do Norte e Sergipe. Para esta ação estão sendo investidos mais de 250 milhões de reais. Segundo o governo, o objetivo é garantir a captação e armazenamento de água em períodos de estiagem, além de reduzir a dependência de soluções emergenciais no semiárido brasileiro, como o abastecimento por carros-pipa. As famílias beneficiadas foram selecionadas de acordo com critérios técnicos e sociais, priorizando populações em situação de maior vulnerabilidade, inscritas no cadastro único, famílias chefiadas por mulheres, comunidades quilombolas e pessoas com deficiência. De acordo com o ministro da Saúde, Alexandre Padilha, a iniciativa marca um avanço importante na política de segurança hídrica no país.
5: Com acesso à água de qualidade, de forma permanente, com estruturas resilientes, com tecnologias adaptadas à realidade local, mecanismos que garantam formas resilientes para enfrentar de forma transitória situações das tragédias climáticas ou da seca ou das enchentes, são fundamentais.
4: E olha, desde 2023, o governo do Brasil já entregou mais de 121 mil unidades de cisternas por meio do programa Cisternas. A maioria das distribuições se concentra nos estados do semiárido do Brasil, mas o programa também beneficia comunidades na região amazônica, assim como em localidades de Mato Grosso do Sul, Goiás e Rio Grande do Sul, e utilizando aí tecnologias que se adequam às particularidades dessas regiões. As cisternas implementadas pelo programa têm uma capacidade que varia de 16 mil a 52 mil litros de água, o que possibilita o armazenamento seguro durante as secas. Mariana, Luciano.
3: Obrigada, Gabriela Noronha, pelas informações ao vivo na Voz do Brasil.
2: E outra forma de garantir segurança hídrica para a população mais vulnerável é por meio da tarifa social de água e esgoto.
3: O benefício já chegou a 1.905 municípios, onde vivem mais de 156 milhões de brasileiros.
2: E a Agência Nacional de Águas e Saneamento Básico, ANA, alerta que o prazo para a implantação ou implementação da tarifa se encerra em dezembro deste ano.
3: A tarifa social foi criada por lei em 2024.
6: A tarifa social de água e esgoto chegou em municípios onde vivem mais de 156 milhões de brasileiros. O benefício garante desconto de pelo menos 50% na conta de água e esgoto para famílias de baixa renda inscritas no cadastro único ou que tenham integrantes que recebem o benefício de prestação continuada, o BPC. A implementação ocorre em diferentes etapas, como a coleta de dados do cadastro único e do BPC, ajustes de equilíbrio econômico-financeiro dos contratos e a conclusão do benefício pelos prestadores de serviço. A meta é que a tarifa social esteja implementada em todo o país até dezembro, explica Silvano Silvério, e superintendente de regulação de saneamento básico da ANA.
7: A partir de dezembro de 2026, já não estará cumprindo a lei aqueles municípios que não tiverem a tarifa social instituída, né? Isso é muito importante, então é preciso correr com esse processo de obter as informações do Cade Único, do BPC, fazer os estudos em equilíbrio econômico financeiro, implementar a tarifa até dezembro de 2026, que é o limite dado pela lei.
6: A tarifa social de água e esgoto foi criada por lei em 2024 e busca ampliar o acesso à população de baixa renda a um serviço essencial, com a concessão automática do desconto a partir das informações do

0: Rádio Único e do BPC. Reportagem Pablo Mugim.
1: Facilitar o acesso aos serviços de saúde e humanizar os atendimentos, o governo do Brasil já entregou mais de 3.300 veículos para transportar a população que mora a mais de 50 quilômetros de distância dos grandes centros urbanos.
2: São vans, micro-ônibus e ambulâncias adquiridos com um investimento de R$1,4 bilhão.
1: A medida faz parte do programa Agora Tem Especialistas.
3: Foram entregues 3.300 veículos, entre vans, micro-ônibus e ambulâncias. Muitos desses veículos vão atender pacientes que moram longe e precisam percorrer mais de 50 quilômetros de distância para passar por uma consulta, fazer exames, cirurgias ou tratamentos especializados pelo SUS. Dos 3.300 veículos adquiridos, 1.824 serão entregues diretamente às prefeituras para uso em várias finalidades. Os outros 1.476 vão ser direcionados ao transporte de pacientes de radioterapia e hemodiálise. É o que explica o secretário de Atenção Especializada à Saúde, Mozart Salles.
4: Todo brasileira e brasileiro acima de 50 quilômetros de um serviço de hemodiálise e de radioterapia terá direito a usar o transporte sanitário e, numa situação delicada, no caso da radioterapia, até utilizando aí as ambulâncias tipo A.
3: A ação faz parte do programa Agora Tem Especialistas, Caminhos da Saúde. O investimento é de R$1,4 bilhão na compra dos veículos. Mozart Salles, do Ministério da Saúde, destaca que a ideia é reduzir problemas de transporte e democratizar o acesso à rede pública de saúde.
4: O programa, ele é uma iniciativa extremamente importante para a democratização, humanização do acesso e qualificação desse acesso. Alguns equipamentos e estruturas, elas são agrupadas em determinadas regiões e cidades. E ao agrupar, você acaba gerando um problema e uma necessidade, que é o deslocamento dos pacientes das cidades menores para os centros maiores.
3: Além do aumento do atendimento especializado e oferta de transporte, o programa Agora Tem Especialistas prevê mais atendimentos em exames e cirurgias. Reportagem Márcia Fernandes.
2: Em 2027 tem Copa do Mundo Feminina da FIFA na América do Sul e o Brasil se prepara para sediar a competição pela primeira vez.
1: Durante participação no programa Bom Dia Ministro, transmitido pela empresa Brasil de Comunicação, o ministro do Esporte Paulo Henrique Cordeiro ressaltou que o maior impacto do evento será a inclusão.
2: O ministro destacou que a prioridade do governo é trazer o futebol feminino para um patamar de igualdade em relação ao masculino e garantir a permanência de meninas e mulheres no esporte.
5: Pode ter certeza que o maior legado que nós vamos ter dessa Copa não é um legado de infraestrutura física, é uma mudança de como encara o futebol masculino e feminino, de incluir mais meninas e jovens com essa concepção de gênero, fazendo com que o futebol mude e traga as mulheres e traga as meninas para essa prática desportiva. E essa é a nossa principal ideia, fazer com que as mulheres possam efetivamente estar no futebol.
1: O ministro Paulo Henrique Cordeiro falou também dos esforços do governo na ampliação da lei de incentivo ao esporte.
2: A medida, criada em 2006, se tornou permanente no final do ano passado.
1: Na entrevista, o ministro do Esporte ressaltou os avanços a partir da mudança e fez um balanço dos investimentos.
5: Na nossa lei de incentivo ao esporte, nós ultrapassamos no ano passado mais de R$1 bilhão investidos. Nós somos um país de dimensão continental, obviamente com carências mil. A lei de incentivo ao esporte precisa efetivamente ampliar o seu alcance para que nós possamos levar políticas públicas de esporte, tanto em infraestrutura, na construção de novos equipamentos, quanto na recuperação de equipamentos já existentes e também de projetos de esporte com qualidade para a nossa população.
2: E o governo do Brasil está apertando o cerco contra ações maliciosas de sites de apostas online, as chamadas bets.
1: Um acordo assinado pelos Ministérios da Fazenda e da Justiça e Segurança Pública vai combater os chamados padrões manipulativos.
2: São recursos visuais usados para induzir usuários a gastarem sem consciência dos riscos.
1: A ação prevê fiscalização de propagandas abusivas e estudos sobre os perigos do vício em jogos digitais.
2: A Secretaria de Prêmios e Apostas do Ministério da Fazenda e a Secretaria Nacional de Direitos Digitais do Ministério da Justiça e Segurança Pública assinaram um acordo de cooperação técnica para aumentar a proteção dos consumidores em relação aos jogos de aposta online. Segundo o governo, o objetivo do acordo é desenvolver ações para identificar e combater os chamados padrões manipulativos, recursos utilizados pelas plataformas digitais que podem influenciar indevidamente o comportamento dos usuários e comprometer a tomada de decisões conscientes. Os ministérios da Fazenda e da Justiça vão atuar em conjunto para compartilhar informações e experiências que possam contribuir para o fortalecimento da regulação e da fiscalização do setor. A cooperação também prevê análises sobre publicidade responsável, transparência das plataformas, mecanismos de proteção aos consumidores e classificação de riscos associados ao uso de jogos e apostas. Priscila Machado, para a Voz do Brasil. O novo Desenrola Brasil chega à marca de 10.300.000 reais em operações de crédito com uso do FGTS.
1: A utilização dos recursos do Fundo de Garantia por Tempo de Serviço foi registrada pelo Ministério do Trabalho e Emprego em mais de 17 mil renegociações de dívidas no âmbito do programa.
6: O uso do FGTS como garantia para renegociação de dívidas no programa Desenrola Brasil movimentou 10.300.000 reais em operações até junho. Ao todo, foram registradas 17.085 operações de crédito, com valor médio de R$604,73 por trabalhador. Os dados foram apresentados pelo Ministério do Trabalho e Emprego nesta terça-feira, durante reunião do Conselho Curador do FGTS. O levantamento também aponta maior participação das mulheres na utilização da modalidade. 55% dos contratos foram firmados por trabalhadoras, enquanto os homens representam 45% das operações realizadas. Em relação à distribuição regional, o Sudeste concentra a maior parcela das operações, com 50% do total. Em seguida, aparecem o Nordeste, Sul, Centro-Oeste e Norte. Thaisa Vitória, para a Voz do Brasil.
2: Propriedades rurais na Amazônia estão recebendo orientações do IBAMA para tentar evitar incêndios florestais.
1: A medida faz parte da Operação Apoena, que começou este mês.
7: Donos de grandes propriedades rurais na Amazônia Legal estão recebendo um aviso do IBAMA. Ou adotam medidas contra o fogo agora, ou serão punidos. É a estratégia da Operação Apoena, que começou este mês para tentar se antecipar aos incêndios florestais. O Instituto notificou fazendas no Pará, Mato Grosso, Amazonas, Rondônia, Acre, Maranhão e Roraima, que têm maior risco de queimadas. Jair Schmidt, presidente substituto do IBAMA, explica as principais orientações.
8: A primeira delas é que, hipótese alguma, utilize e faça qualquer uso do fogo na vegetação sem a devida autorização de queima controlada do órgão ambiental competente. O segundo alerta, em caso de qualquer ocorrência de incêndio, que ele imediatamente comunique aos órgãos de controle, aos órgãos de combate, né, para estabelecer as medidas de resposta.
7: Os donos de terras também são obrigados a limpar o material combustível e a vegetação seca, além de criar aceiros para segurar as chamas. As ações tentam diminuir os impactos do Super El Niño, que pode agravar a seca na região este ano. E o governo já destinou mais recursos para fortalecer o combate aos incêndios florestais. Na última segunda-feira, foi autorizado um crédito extraordinário de 337.500.000 reais para o Ministério do Meio Ambiente e Mudança do Clima. Recurso que vai permitir medidas como compra de equipamentos, pagamento de diárias de equipes e aluguel de aeronaves. Jair Schmidt, do IBAMA, comenta outras ações para o período da seca.
8: Nós estamos também com um número recorde de contratação de brigadistas. O governo federal deve contratar esse ano aí mais de 4.400 brigadistas. O IBAMA, ele tem uma previsão aí de dispor aí de até 19 aeronaves. Nós estamos mobilizando mais de 400 veículos especializados voltados ao combate de incêndios florestais.
7: Quem descumprir as notificações do IBAMA ou for flagrado queimando a vegetação sem autorização será multado e poderá ter a propriedade embargada. Reportagem Luciana Colares de Holanda.
2: O Brasil passa a contar com a rede de proteção aos direitos da pessoa idosa.
1: A iniciativa vai assegurar direitos com base nos princípios da equidade, da não discriminação e do respeito à diversidade.
9: Foi instituída pelo governo federal a Rede Nacional de Proteção e Defesa dos Direitos Humanos das Pessoas Idosas. A iniciativa visa promover a articulação entre os estados e a cooperação entre os órgãos e entidades públicas na garantia, promoção e proteção dos direitos humanos das pessoas idosas. Órgãos e entidades da administração pública podem aderir à Rede Nacional de Proteção e Defesa dos Direitos Humanos das Pessoas Idosas. A adesão será voluntária. A rede tem como atribuições, recomendar a realização de diagnósticos sobre o envelhecimento populacional e os direitos humanos, propor estratégias para acompanhar o acesso das pessoas idosas às políticas setoriais e fortalecer os fóruns, movimentos e entidades com atuação na defesa dos direitos das pessoas idosas e na participação social. A coordenação geral será feita pelo Ministério dos Direitos Humanos e da Cidadania, junto com o Conselho Nacional dos Direitos da Pessoa Idosa. Daniele Popov para a Voz do Brasil.
2: Mais arte e música nas salas de aula de todo o país.
1: Um estudo divulgado essa semana mostrou que o uso de materiais dessas disciplinas em escolas públicas aumentou quase 10% desde 2019.
2: O que trouxe ganhos para o desempenho dos alunos dessas instituições e para sua trajetória escolar.
10: Uma pesquisa inédita realizada pelo Instituto Itaú, em parceria com os Ministérios da Cultura e da Educação, mostrou que o uso de materiais de arte e música nas escolas públicas aumentou, alcançando 45% das instituições em 2024. Em 2019, o índice era quase 10% menor, segundo dados do Censo Escolar. Essa ampliação está associada a melhores notas em língua portuguesa e matemática, entre outros benefícios. É o que explica Eduardo Saron, presidente da Fundação Itaú.
11: Quando a educação se junta com cultura, a gente vai mais longe. A gente cria pertencimento, a gente impacta a trajetória escolar desse jovem. Então a ideia é que esses estudos possam oferecer ainda mais elementos para fortalecer a escola de tempo integral. Com mais matemática, mais língua portuguesa, mais ciência, mas com mais arte, mais cultura, mais esporte.
10: O estudo aponta ainda outros reflexos na trajetória escolar. O uso dos materiais pedagógicos está associado a taxas de reprovação e de abandono ligeiramente mais baixas, além de menores índices de distorção e idade-série. O estado de São Paulo lidera em volume absoluto, passando de 7.140 escolas com materiais de artes e música em uso em 2019 para 8.681 em 2024. Para a ministra da Cultura, Margarete Menezes, aumentar a presença da arte e da música em sala de aula é investir na formação do ser humano como um todo.
12: Então isso é um ativo importantíssimo que a gente tem que mudar a nossa maneira de perceber, qualificar esses talentos. Porque quando a gente qualifica o talento através da cultura e da arte, não é só pela cultura e arte ela é aproveitada. Ela se expande para qualquer outra direção das suas profissões. Então é a qualificação do ser humano.
10: Para garantir a sustentabilidade das ações, o estudo apresenta algumas recomendações, como planejamentos conjuntos entre as pastas da cultura e da educação, destinação de recursos públicos para investimentos em salas multiuso e na contratação de profissionais, e integração de práticas artísticas e culturais no currículo de tempo integral. Reportagem Natália Coslito.
1: E essas foram as notícias do Governo do Brasil.
2: Fique agora com o Minuto do TCU e em seguida as notícias do Poder Judiciário e do Congresso Nacional. Boa noite.
1: Boa noite para você, até amanhã.
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14: Minuto do TCU. 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A fiscalização apontou que o país possui uma extensa rede com potencial para navegação, mas ainda aproveita pouco a estrutura. Hoje, a maior parte das mercadorias é transportada por rodovias. Na avaliação do TCU, o transporte hidroviário pode reduzir custos, aumentar a eficiência logística e diminuir impactos ambientais. A auditoria identificou problemas como falhas de planejamento, falta de coordenação entre órgãos públicos e dificuldades na execução de investimentos para o setor. Também foram apontadas falhas para definir prioridades e acompanhar projetos. O tribunal fez recomendações para melhorar a gestão. 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
1: 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Você vai ouvir agora notícias do Poder Judiciário.
2: STF decide manter até 30 de junho de 2027 a aplicação dos critérios de repartição dos recursos do Fundo de Participação dos Estados e do Distrito Federal.
3: STJ mantém ações penais contra engenheiros da Vale e de empresa alemã por rompimento da barragem Brumadinho.
2: TSE e partidos políticos firmam acordo pela integridade das eleições 2026.
3: Boa noite, eu sou Marcela Luiz.
2: Eu sou Walter Lima.
3: Supremo Tribunal Federal decide manter até 30 de junho de 2027 a aplicação dos critérios de repartição dos recursos do Fundo de Participação dos Estados e do DF.
2: O prazo foi fixado como improrrogável. Marcelo Della Libera.
4: O Fundo de Participação dos Estados e do Distrito Federal é uma transferência de dinheiro do governo federal para os entes da federação. A Constituição determina que os recursos sejam distribuídos com o objetivo de reduzir desigualdades regionais. Por isso, a regra de rateio considera fatores como população e renda. Uma ação do Estado de Alagoas questionava a lei que define os critérios de repartição dos recursos do fundo. Em 2023, o Supremo declarou inconstitucionais trechos dessa norma, mas manteve as regras em vigor até 31 de dezembro de 2025, para dar tempo ao Congresso de aprovar uma nova lei. Como o Legislativo não editou a nova regra, o presidente do STF, ministro Edson Fachin, prorrogou a validade dos critérios até 1º de março. A decisão foi referendada pelo plenário. Depois, em março, Carmen Lúcia prorrogou novamente a aplicação das regras por 90 dias. O prazo terminou sem que houvesse nova legislação. Por isso, a ministra decidiu conceder mais 30 dias e enviar o tema ao plenário. O colegiado então decidiu prorrogar até 30 de junho de 2027 a aplicação dos atuais critérios de repartição dos recursos do Fundo de Participação dos Estados e do Distrito Federal. O prazo foi fixado como improrrogável.
3: STJ mantém ações penais contra engenheiros da Vale e de empresa alemã por rompimento da barragem da mina do Córrego do Feijão em Brumadinho, Minas Gerais.
2: No desastre, 272 pessoas morreram. Fátima Uchoa.
5: Pela acusação, três profissionais da TUVSUD teriam participado da emissão de declarações de estabilidade da barragem, mesmo com indícios de comprometimento da segurança. Já um engenheiro da Vale é acusado em relação à gestão dos riscos da estrutura, como a obtenção de declarações de estabilidade supostamente irregulares e a não adoção de medidas de emergência. O relator na sexta turma do STJ, ministro Sebastião Reis Júnior, observou que o habeas corpus para o trancamento de ação penal só é concedido quando não há justa causa ou quando fica evidente que o acusado não participou do delito, mas não se justifica se exige exame técnico aprofundado dos fatos, como nesse caso.
3: TSE e partidos políticos firmam acordo pela integridade das eleições 2026.
2: Dos 30 partidos registrados no Brasil, 26 aderiram à iniciativa. Fábio Ruas.
6: O acordo foi firmado entre o presidente do TSE, ministro Cássio Nunes Marques, e representantes dos partidos. O documento reforça compromissos para as eleições de outubro, entre eles o combate à desinformação. O acordo também destaca a importância dos partidos na fiscalização e nas auditorias do sistema eletrônico de votação, além da promoção da acessibilidade e do enfrentamento à violência política, especialmente contra as mulheres.
3: Indígenas de Oiapoque, no extremo norte do Amapá, começaram a ser atendidos hoje na itinerância Cidadania Aqui com Você.
2: Até 2.000 pessoas devem receber suporte jurídico gratuito nestes dois primeiros dias. Rafael Silva.
7: O mutirão está concentrado na aldeia Manga, cerca de 22 quilômetros de Oiapoque. Indígenas de diversas aldeias da região chegaram cedo para receber suporte jurídico nas áreas trabalhista, previdenciária, de saúde, social, entre outros. Mais de 150 profissionais de diversos órgãos se juntam ao mutirão organizado pela Justiça do Trabalho. A proposta é concentrar em um único local e de graça serviços que normalmente exigiriam viagens longas e custos elevados para os moradores da região. No sábado e domingo, a itinerância vai atender

0: indígenas da aldeia Espírito Santo.
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1: Uma boa noite.
2: E até amanhã.

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1: Eu sou Paula Groba.
2: E eu sou Humberto Pinheiro.
1: E estes são os destaques de hoje do Jornal do Senado, que começa agora.
2: Aprovada a inclusão de educação política e cidadania nas escolas.
1: PEC da aposentadoria especial de agentes de saúde e de endemias pode ir ao plenário na próxima semana.
2: Segue para a sanção Banco Nacional de Boas Práticas contra a Violência à Mulher.
1: Boa noite.
2: Boa noite.
1: Como funcionam os três poderes? Qual é o papel do cidadão na democracia? E de que forma as decisões políticas impactam o dia a dia da população? Questões como essas poderão ganhar mais espaço nas salas de aula.
2: Seguiu para a sanção presidencial o projeto que torna obrigatório o ensino de educação política e direitos da cidadania nas escolas brasileiras. A proposta busca ampliar o conhecimento dos estudantes sobre as instituições do país e fortalecer a participação do cidadão. Repórter Douglas Castilho.
3: O conteúdo não será incluído como disciplina, mas estará inserido no contexto do ensino da realidade social e política, que já é obrigatório e será ministrado como tema multidisciplinar e transversal, perpassando diversas matérias. O senador Jordano, do Podemos de São Paulo, se manifestou a favor da iniciativa.
4: Das pessoas saberem o que é um vereador, o que é um deputado estadual, do que é um deputado federal, do que faz uma casa legislativa. O que é o Senado da República? Nesse momento que se discute muito política, mas poucas pessoas da população sabem o que os poderes fazem.
3: O senador Hamilton Mourão, do Republicanos de São Paulo, foi em sentido contrário, preocupado com o que chamou de ideologização.
5: Quem é que vai ministrar essa aula? São aquelas docentes formados em escolas de nível superior, onde nós sabemos qual é a corrente ideológica que predomina.
3: Além de Mourão, outra senadora que fez questão de marcar sua posição e registrar voto em contrário foi Damaris Alves, do Republicanos do Distrito Federal. O texto vai à sanção presidencial.
1: E o Senado aprovou um projeto de lei complementar que proíbe o contingenciamento de recursos destinados às agências reguladoras federais. A proposta busca garantir autonomia financeira a esses órgãos responsáveis pela fiscalização de setores essenciais, como saúde, transporte, energia, telecomunicações e mineração.
2: O texto segue agora para análise da Câmara dos Deputados. Segundo o relator, senador Marcos Rogério, do PL de Rondônia, a medida evita prejuízos às atividades de controle e regulação.
6: A descontinuidade de fiscalizações, análises técnicas e processos tende a acumular passivos administrativos, atrasar decisões, ampliar litígios e exigir posteriormente esforços orçamentários mais elevados para recompor a capacidade operacional perdida.
1: O presidente do Senado, Davi Alcolumbre, sinalizou a possibilidade de colocar em votação na próxima semana a proposta de emenda à Constituição que concede aposentadoria especial aos agentes comunitários de saúde e aos agentes de combate às endemias. Ele lembrou que o texto já foi aprovado pela Câmara dos Deputados e recebeu apoio unânime na Comissão de Constituição e Justiça do Senado.
2: Pela proposta, os agentes terão direito à aposentadoria com idade mínima de 57 anos para mulheres e 60 anos para homens, desde que comprovem 25 anos de contribuição e de efetivo exercício na atividade profissional. Alcolumbre afirmou que é necessário garantir ao Senado a oportunidade de analisar uma reivindicação considerada importante para, segundo ele, cerca de 400 mil trabalhadores em todo o país.
7: É impossível um presidente do Senado Federal ser o único responsável por prejudicar a vida de 400 mil agentes comunitários de saúde ou de agentes de endemia. E eu não percebi no ano passado, em nenhum momento, que alguém disse que isso aqui era uma bomba muito grande fiscal no Brasil. E eu estou cansado de ser cobrado todos os dias como um homem que está desestabilizando as contas públicas brasileiras, as finanças do nosso país.
1: Uma proposta que proíbe a obrigatoriedade da vacinação contra a Covid-19 avançou no Senado.
2: A Comissão de Direitos Humanos aprovou a transformação de uma sugestão legislativa apresentada por um cidadão do Ceará em projeto de lei. A proposta agora passa a ser analisada pelo Congresso Nacional. Os detalhes com o repórter Márcio Maturana.
8: Uma sugestão que proíbe a obrigação de vacina contra a Covid-19 virou projeto de lei.
0: A ideia foi encaminhada por um cidadão do Ceará por meio do portal E-Cidadania, ainda durante a pandemia. O relatório favorável do senador Márcio Bittar, do PL do Acre, lido pelo senador Jaime Bagatoli, do PL de Rondônia, destacou o direito à liberdade individual.
8: Ainda que pareça ter perdido o objetivo, em razão de inexistir, no momento, imposição vigente de vacinação obrigatória, a sugestão mantém relevante mérito por buscar assegurar, de forma permanente, a inviolabilidade da liberdade individual, o direito à objeção da consciência e à proteção da integridade física do cidadão brasileiro.
0: Qualquer pessoa pode enviar uma ideia legislativa pelo portal senado.leg.br/e-cidadania.
1: E a Comissão de Relações Exteriores aprovou o acordo da Organização Mundial do Comércio que elimina tarifas de importação para aeronaves civis, motores, peças e outros componentes do setor aeronáutico.
2: A proposta busca ampliar a competitividade da indústria e fortalecer o comércio internacional na área de aviação. O texto segue agora para análise do plenário do Senado. Repórter Rodrigo Rezende.
9: Entre 2018 e 2022, o mercado de aviação civil movimentou 3,7 trilhões de dólares em todo o mundo. O acordo assinado pelo Brasil na Organização Mundial do Comércio sobre as negociações de aeronaves civis permite ao país participar ainda mais do setor, onde a Embraer já conta com destaque. O relator do acordo, senador Nelsinho Trade, do PSD de Mato Grosso do Sul, explica algumas vantagens do texto.
10: Porque o acordo sobre o comércio de aeronaves civis da OMC é um instrumento multilateral que objetiva a máxima liberalização do mercado mundial de aviação. Nesse sentido, ele assegura a eliminação de tarifas de importação para aeronaves, motores e peças, proíbe subsídios à exportação e reduz barreiras não tarifárias aos signatários.
9: O acordo, assinado em 1979 e atualizado em 2015, prevê a eliminação de tarifas para componentes de aviação como turbinas, partes de aeronaves, simuladores de voo, pontes de embarque de passageiros e produtos utilizados a bordo.
1: A Comissão de Constituição e Justiça aprovou um projeto que permite a continuidade de ações de divórcio e de dissolução de união estável mesmo após a morte de uma das partes. A proposta evita a extinção automática do processo e garante a análise de questões como partilha de bens e outros direitos discutidos em juízo.
2: Segundo a relatora, senadora Elisiane Gama, do PSD do Maranhão, a medida preserva a vontade manifestada em vida e evita prejuízos a familiares e herdeiros. O projeto está pronto para votação em plenário, com pedido de urgência.
11: O projeto de lei é importante porque acaba assegurando o direito dessa mulher ou desse homem em vida. Isso é muito importante. É o respeito, inclusive, à memória dessas pessoas.
1: E seguiu para a sanção presidencial um projeto que cria um Banco Nacional de Boas Práticas para reunir e divulgar ações, programas e políticas públicas que já apresentaram resultados positivos na prevenção e no enfrentamento da violência contra a mulher.
2: A ideia é identificar e replicar iniciativas que dão certo no combate a esse crime. Repórter Alexandre Campos.
12: O banco conterá dados como nome do programa, ação ou projeto, data de sua vigência e descrição sumária do local, perfil e número de pessoas atendidas, além de órgãos públicos envolvidos em sua implementação. Relatora do projeto na Comissão de Direitos Humanos, a senadora Roberta Accioli, do Republicanos de Roraima, lembrou que o banco, além de valorizar as iniciativas exitosas implementadas no país, vai permitir que essas experiências sejam multiplicadas.
13: Isso facilitará não apenas a consulta e o intercâmbio de informações entre os entes federados, mas também o aproveitamento desses dados pela sociedade e soluções inovadoras possíveis de gerar benefícios concretos para a formulação e o aperfeiçoamento de políticas públicas de combate à violência de gênero.
12: Dados do Atlas da Violência de 2026 indicaram que entre 2014 e 2024, 46.336 mulheres foram assassinadas no Brasil.
2: Edição de Paula Groba e trabalhos técnicos de Eliseu Caires. O Jornal do Senado fica por aqui. Acompanhe agora as notícias da Câmara dos Deputados. Boa noite.
1: Boa noite e até amanhã.
2: Jornal.
14: Câmara dos Deputados. Câmara garante atestado para funcionários acompanharem filhos doentes.
15: Plenário estabelece mudanças na estrutura da Advocacia Geral da União.
14: Avança projeto de lei que aumenta a punição para ameaças feitas por Pix.
16: Boa noite. Ranieri Paulino, do Republicanos, destaca iniciativas desenvolvidas na Paraíba para coibir a violência contra a mulher e combater o feminicídio. O deputado acredita que programas de conscientização e acolhimento têm fortalecido a rede de apoio às vítimas.
14: Ranieri Paulino também ressalta a atuação de órgãos públicos na defesa dos direitos das mulheres, além de medidas legislativas voltadas à responsabilização de agressores. Para ele, o enfrentamento à violência exige ações permanentes de prevenção, proteção e mudança cultural.
16: Flávio Nogueira, do PT do Piauí, é autor de projeto que aumenta as penalidades para quem utilizar o Pix para fazer ameaças, perseguições e intimidações. A ideia, segundo ele, é ampliar a proteção das vítimas, especialmente mulheres, alvo de violência psicológica.
14: Flávio Nogueira destaca a importância desse sistema de pagamentos como uma inovação tecnológica brasileira, mas alerta para o uso indevido da ferramenta por criminosos que utilizam o campo de descrição das transferências para praticar assédio e ameaças.
16: O projeto que aumenta a pena para ameaças feitas por Pix já foi aprovado na Comissão de Constituição e Justiça. Entenda como funciona com a repórter Paula Bittar.
17: A Comissão de Constituição e Justiça da Câmara aprovou um projeto que aumenta as penas para os crimes de ameaça, de perseguição e de violência psicológica contra a mulher quando cometidos no campo de mensagem do Pix. O Pix é um meio de pagamento eletrônico instantâneo criado pelo Banco Central, que entrou em funcionamento em 2020. O texto estabelece que no crime de ameaça, que tem pena inicial de detenção de 1 a 6 meses ou multa, a penalidade é aumentada de 1/3 até a metade se o crime é cometido por mensagem do Pix. No caso da perseguição, com pena inicial de reclusão de 6 meses a 2 anos e multa, a pena é aumentada da metade se o crime for pela mensagem do Pix. E o aumento também é de metade para crime cometido pela mensagem do Pix no caso de violência psicológica contra a mulher, que tem pena inicial de reclusão de 6 meses a 2 anos e multa se a conduta não constituir crime mais grave. O autor, deputado Flávio Nogueira, do PT do Piauí, disse que apresentou o projeto para coibir uma prática que tem sido cada vez mais comum nos crimes de violência contra mulheres. Segundo ele, em muitos casos, o valor enviado é mínimo, irrisório, e serve apenas como um veículo para que a mensagem abusiva alcance a vítima, mesmo diante de medidas protetivas, bloqueios em redes sociais ou tentativas de afastamento. A deputada Érica Cocai, do PT do Distrito Federal, também defendeu o projeto.
18: Esse instrumento Pix, que reafirma a nossa soberania, que reafirma sem dúvida nenhuma a democracia, que reafirma a inclusão, não pode ser um instrumento para propagar, para incentivar ou para efetivar violências contra as mulheres. Violência contra as mulheres é uma luta que é absolutamente estruturante para a construção de uma sociedade mais justa e mais igualitária.
17: O projeto que aumenta as penas nos crimes de ameaça, de perseguição e de violência psicológica contra a mulher quando cometidos no campo de mensagem do Pix ainda depende de análise pelo plenário. Da Rádio Câmara de Brasília, Paula Bittar.
14: Direitos Humanos. Benedita da Silva, do PT do Rio de Janeiro, destaca a aprovação na Comissão de Direitos Humanos de projeto que reconhece a responsabilidade do Estado pela chacina de Acari. Ela lembra que 11 jovens foram sequestrados em julho de 1990, sem que os corpos tenham sido encontrados.
16: Benedita da Silva afirma que a proposta prevê pensão vitalícia aos familiares das vítimas, como reparação moral e simbólica pelo desaparecimento forçado. A legisladora acrescenta que o texto também define a data de 26 de julho como Dia Nacional das Vítimas de Desaparecimentos Forçados.
14: Justiça. A Câmara aprovou projeto que altera a estrutura da Advocacia Geral da União. O repórter Marcelo Lascher explica as mudanças.
19: O plenário da Câmara

0: Câmara aprovou projeto que altera a estrutura da Advocacia Geral da União. O repórter Marcelo Lascher explica as mudanças.
1: O plenário da Câmara aprovou o projeto que inclui a Procuradoria-Geral Federal e a Procuradoria-Geral do Banco Central entre os órgãos da Advocacia-Geral da União, a AGU. A Procuradoria-Geral Federal é responsável por representar na Justiça as autarquias e fundações públicas federais, com o INSS, o IBAMA e as universidades. Hoje, a direção da AGU é composta pelo Advogado-Geral da União, pelas Procuradorias-Gerais da União e da Fazenda Nacional, pelo Conselho Superior da AGU e pela Corregedoria-Geral da Advocacia da União. O projeto aprovado e enviado pelo governo ao Congresso altera a lei orgânica da AGU para permitir que as carreiras jurídicas de procurador federal e de procurador do Banco Central também passem a integrar o órgão. O projeto foi criticado em plenário e o deputado Kim Kataguiri, do Missão de São Paulo, diz que a alteração aumenta os poderes do advogado-geral da União e pode comprometer a autonomia de outros órgãos como o Banco Central.
2: O principal argumento sendo utilizado aqui é o seguinte: todos os órgãos que já estão subordinados à Advocacia Geral da União vão continuar subordinados. Eu duvido muito que haveria essa mobilização política em torno dessa matéria se fosse para não mudar nada. E me causa preocupação a possibilidade de diminuir a autonomia das autarquias, a autonomia das agências reguladoras, a autonomia do Banco Central e, ao mesmo tempo, dar superpoderes para que o advogado-geral da União avoque para si causas que não deveriam ser da sua competência.
1: O relator da proposta, o deputado Lafayette de Andrada, do PL Mineiro, negou que a proposta ameace a autonomia de outros órgãos, mas admitiu um erro que na redação original permitia que o advogado-geral da União indicasse o procurador da Fazenda Nacional e o procurador-geral do Banco Central sem ouvir o ministro da Fazenda e o presidente do Banco Central, o que foi corrigido no texto final. A proposta aprovada determina que esses cargos são de indicação conjunta do advogado-geral da União com o ministro da Fazenda e o presidente do Banco Central. Para Lafayette de Andrada, o texto apenas incorpora à AGU carreiras que na prática já são subordinadas ao advogado-geral da União.
3: Alguns jornalistas, sem ler o projeto, publicaram algumas matérias alarmistas dizendo que esse projeto confere poderes agigantados ao advogado-geral da União, o que não é verdade. O que esse projeto traz, na verdade, é incorporando ao escopo da AGU as carreiras que hoje, na prática, já são comandadas pelo AGU, que são a Procuradoria da Fazenda Nacional e a Procuradoria do Banco Central.
1: O projeto que inclui a Procuradoria-Geral Federal e a Procuradoria-Geral do Banco Central entre os órgãos da Advocacia-Geral da União seguiu para análise do Senado. Da Rádio Câmara de Brasília, com informações de Antônio Vital, Marcelo Lascher.
4: Trabalho. Melon Solano, do PT do Piauí, cobra do Senado o andamento da proposta de emenda à Constituição que reduz a jornada de trabalho e acaba com a escala 6x1. Ele lembra que a PEC recém-aprovada na Câmara prevê 2 dias de descanso semanal sem redução salarial.
0: Melon Solano aponta a melhoria na qualidade de vida dos brasileiros como um dos fatores de destaque. Em sua opinião, a aprovação da matéria no Senado vai contribuir para a atualização da CLT, reduzindo o adoecimento e o número de acidentes de trabalho.
4: Já Luiz Lima, do Novo do Rio de Janeiro, celebra a retirada de urgência do projeto do governo que coloca fim à escala 6x1. Segundo ele, executivo e lideranças do legislativo perceberam os impactos negativos da medida, como o encarecimento de serviços básicos, como as tarifas de ônibus.
0: Na avaliação de Luiz Lima, diante de um cenário de inflação, juros altos, endividamento público e alta informalidade, a matéria é irresponsável e, caso prospere, vai prejudicar profissionais que dependem de comissões e gorjetas e diminuir a competitividade internacional do Brasil.
4: Pedro Ayrara, do PP de Minas Gerais, defende a derrubada de veto a projeto que estabelece regras nacionais para a idade máxima de ingresso nas polícias militares e nos corpos de bombeiros. Ele esclarece que a proposta amplia de 30 para 35 anos o limite de entrada em concursos.
0: Pedro Ayrara defende que a mudança atualiza a legislação diante do aumento da expectativa de vida e das novas exigências de formação para o ingresso nas carreiras militares. O parlamentar pede apoio à análise do veto a ser apreciado em sessão do Congresso Nacional.
4: Aloysio Mendes, do Republicanos, homenageia os 190 anos da Polícia Militar do Maranhão. O deputado exalta a atuação da corporação na proteção da sociedade e na preservação da ordem pública.
0: Aloysio Mendes reconhece o trabalho de homens e mulheres que integram a instituição e cumprem papel fundamental no sistema de segurança do Maranhão. Ele diz que a corporação tem uma trajetória marcada pela dedicação ao serviço público.
5: Economia.
4: Bom Gás, do PT do Rio Grande do Sul, registra a participação de membros do Ministério

0: Fazenda em audiência na Câmara para debater o cenário econômico do país. Segundo o deputado, foram apresentadas na reunião medidas para estimular o crescimento, ampliar o emprego e conter a inflação.
1: Bongás também defende ações do governo para enfrentar os efeitos de crises internacionais sobre a economia brasileira. O parlamentar cita avanços na reforma tributária e a ampliação da faixa de isenção do imposto de renda como medida voltada à redução da carga tributária.
0: José Nelto, do União de Goiás, cobra a abertura de uma CPMI para apurar possíveis irregularidades envolvendo o Banco Master. O deputado afirma que a comissão é necessária para identificar responsabilidades e dar resposta à população sobre os prejuízos causados.
1: José Nelto reclama de demora na instalação da CPMI e afirma que a apuração deve alcançar eventuais agentes públicos e privados implicados nas operações financeiras. Ele sustenta que a falta de investigação aumenta a desconfiança da sociedade sobre o caso.
0: Sargento Faur, do PL do Paraná, defende a atuação de integrantes da Operação Lava Jato em processos conduzidos no estado. O deputado contesta críticas feitas por setores da esquerda, afirmando que a força-tarefa teve papel relevante no enfrentamento à corrupção no país.
1: Sargento Faur diz que decisões judiciais posteriores contrárias à Lava Jato não apagam a relevância da operação. Na avaliação dele, a oposição deve rebater tentativas de desqualificar as investigações e seus desdobramentos políticos.
2: Agricultura.
0: Sérgio Turra, do PP, defende a aprovação do projeto que prevê mecanismos de securitização e renegociação das dívidas aos produtores rurais. Segundo ele, a medida é necessária para auxiliar agricultores afetados por estiagens e enchentes no Rio Grande do Sul.
1: O parlamentar rebate críticas de que a proposta representaria um desfalque nas contas públicas. De acordo com Sérgio Turra, o projeto cria condições para que os produtores reorganizem suas finanças e mantenham a atividade agropecuária sem prever o perdão das dívidas.
0: Delegado Caveira, do PL, denuncia que o ICMBio tem entrado em fazendas e confiscado gado de produtores no Pará. Ele acusa os governos federal e estadual de apoiarem abusos contra agricultores e alega que os produtores afetados já estão há mais de 50 anos na região.
1: Delegado Caveira cobra ação imediata do Ministério Público contra apreensões em Altamira e pede que o governo do Pará seja investigado por corrupção. Segundo sua análise, a administração estadual tem sido palco de clientelismo para garantir a perpetuação de determinadas famílias no poder.
2: Meio ambiente.
0: Inácio Arruda, do PCdoB, festeja a realização, na data em que se celebra o Dia Internacional do Combate à Desertificação, de um seminário internacional para combater a degradação das terras. Ele sublinha a busca por soluções científicas para o solo do semiárido, especialmente no Ceará.
1: O evento ocorrido na Câmara, segundo Inácio Arruda, reuniu cientistas e a ONU para propor tecnologias que ajudem o pequeno produtor. O deputado esclarece que a meta é usar a pesquisa de órgãos como a Embrapa para salvar a agricultura familiar no Nordeste brasileiro.
2: Turismo.
0: Eduardo Bismarck, do PV do Ceará, comemora a realização em Fortaleza de encontro que está reunindo agentes de turismo de todo o país até o dia 20 de junho. Ele destaca que a programação inclui visita à técnica à Canoa Quebrada, no município de Aracati, para ampliar a divulgação da Rota das Falésias.
1: Eduardo Bismarck também destaca o novo voo da Azul entre Belo Horizonte e Aracati, previsto para operar a partir de outubro. O parlamentar avalia que a ligação aérea deve fortalecer o turismo no litoral leste do Ceará, contribuindo para a geração de negócios na região.
0: Hildo Rocha, do MDB do Maranhão, pede apoio para projeto de sua autoria que visa incluir a temporada de praias do Rio Tocantins no calendário oficial de eventos nacionais, para fomentar o turismo e a economia local durante os meses de junho a setembro.
1: De acordo com Hildo Rocha, a oficialização da temporada vai atrair turistas e facilitar o financiamento de atividades culturais e de lazer. O deputado lista as cidades de Imperatriz, Ribeirãozinho, Ribamar Fiquene, Estreito e Porto Franco como principais polos turísticos maranhenses.
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2: Saúde.
0: A Câmara aprovou proposta que garante atestado para o funcionário acompanhar filhos doentes sem desconto no salário. O repórter Antônio Vital acompanhou a votação.
4: A Câmara dos Deputados aprovou o projeto que permite que pais ou responsáveis por crianças de até 12 anos se afastem do trabalho por até 14 dias por ano sem desconto no salário para acompanhar os filhos em caso de doença. O afastamento, porém, deverá ser justificado com atestado médico que contém informações como o diagnóstico, o registro do médico no Conselho Regional de Medicina e uma declaração expressa da necessidade de acompanhamento pelos responsáveis. O atestado servirá como justificativa para ausência no trabalho somente se for demonstrada incompatibilidade entre o acompanhamento do filho e o exercício da atividade, e se a assistência dos pais for indispensável e não puder ser compensada no emprego. Durante o período de licença, será assegurada a manutenção do emprego e os direitos trabalhistas. O projeto foi apresentado pelo deputado Alencar Santana, do PT de São Paulo, e o texto final foi alterado pela relatora, deputada Denise Pessoa, do PT do Rio Grande do Sul. Ela retirou, por exemplo, a previsão de o INSS arcar com o pagamento dos empregados durante afastamento e limitou em 14 dias por ano o período máximo de afastamento dos pais. O projeto foi criticado pela deputada Adriana Ventura, do Novo de São Paulo, que apontou prejuízo para as pequenas empresas.
5: Isso estimula absenteísmo, é uma agressão, novamente, à negociação direta entre empregadores e empregados. Mas 14 dias, a gente está falando de meio mês, onde libera, pode faltar, leva o filho e não precisa voltar para o trabalho, não é obrigado a compensar, não é obrigado a fazer nada. Então isso é uma vergonha, é um intervencionismo, não dá para ficar jogando tudo nas costas de quem produz.
4: O autor da proposta, o deputado Alencar Santana, disse que o texto final prevê medidas para evitar abusos e fraudes.
6: A deputada Denise aperfeiçoou o texto, garantindo medidas de proteção para evitar que, se porventura uma pessoa queira abusar dessa lei, não possa estar usando desse recurso sem necessidade. A lei visa garantir a proteção e o cuidado à criança e permitir que a responsabilidade que o pai e a mãe têm do cuidado possa ser exercida de maneira plena.
4: O projeto que permite que pais ou responsáveis por crianças de até 12 anos se afastem do trabalho por até 14 dias por ano, sem desconto no salário, para acompanhar os filhos em caso de doença, seguiu para análise do Senado. Da Rádio Câmara de Brasília, Antônio Vital.
2: Desenvolvimento Regional.
1: Marcelo Nilo, do Republicanos da Bahia, classifica como ineficiente a gestão estadual em áreas essenciais como educação, saúde e segurança pública. O congressista alega que o estado apresenta índices alarmantes de violência, além de infraestrutura precária nas rodovias.
0: Marcelo Nilo acusa o executivo local de descumprir obrigações financeiras com prestadores de serviços e artistas contratados. Ele qualifica a administração do estado como a pior da história, apontando problemas também nas políticas de geração de emprego e de proteção às mulheres.
1: Rodrigo Hollenberg, do PSB, critica o governo do Distrito Federal, mencionando uma operação policial contra autoridades do primeiro e segundo escalão da gestão atual. Para ele, os episódios reforçam a suspeita de irregularidades na administração.
0: Rodrigo Hollenberg também defende a instalação de uma CPI para investigar o Banco Master e operações envolvendo o Banco BRB. Ele afirma que a apuração dos fatos é necessária para garantir transparência e esclarecer possíveis responsabilidades.
1: Vavá do Avante de Minas Gerais relata preocupações de moradores do Vale do Jequitinhonha sobre a prestação de serviços públicos. O deputado informa que recebeu denúncias relacionadas às condições de estradas vicinais, transporte escolar e limpeza urbana.
0: Vavá cobra atenção dos gestores públicos da região para a aplicação dos recursos municipais e para a qualidade dos serviços oferecidos. Segundo ele, o atendimento às comunidades mais vulneráveis deve ser tratado com responsabilidade e compromisso com o interesse público.
1: Dr. Flávio, do PL do Rio de Janeiro, defende a derrubada do veto presidencial ao projeto que amplia a área reconhecida como semiárido no estado. O deputado argumenta que a proposta beneficiaria produtores rurais fluminenses que enfrentam períodos frequentes de estiagem.
0: De acordo com o Dr. Flávio, o reconhecimento dessa área permite ampliar o acesso a políticas públicas voltadas ao desenvolvimento rural. Para ele, o projeto fortalece a produção agropecuária, gera renda e impulsiona a economia de mais de 20 municípios no interior do Rio de Janeiro.
1: Dr. Frederico, do PL, comemora a aprovação na Comissão de Legislação Participativa de moção de louvor à tratorada de Santa Rita de Caldas, realizada no município município do sul de Minas Gerais. Ele assinala que o evento reúne agricultura familiar, tradição religiosa e valorização das comunidades rurais.
0: Dr. Frederico também registra a presença de representantes da cidade de Coronel Xavier Chaves na Câmara. Ele destaca a produção rural, a cachaça mineira e o queijo artesanal, como expressões da cultura e da economia dos municípios da chamada região do Campo das Vertentes de Minas Gerais.
1: Termina agora o Jornal Câmara dos Deputados, produzido pela Rádio Câmara, com trabalhos técnicos de Everson Urani e apresentação de Márcio Aquirissardi e José Carlos Andrade. Uma ótima noite para você.
0: Boa noite, a Voz do Brasil volta amanhã.
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1: 11:10.

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0: Muito obrigado, gente. Muito obrigado.
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3: 11:54.
4: Termina não.

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1: Você só vive o hoje. O amanhã é um dia que ainda não existe. O ontem já está escrito e não pode ser modificado. Mas o hoje é um papel em branco diante de você, esperando que você tenha coragem de agir, de fazer acontecer. Enquanto se olha muito para o que passou, você perde a oportunidade de crescer com as experiências e colocar os aprendizados em práticas. Os erros do passado hoje têm apenas uma função: te ensinar a não repeti-los. Mas como você seria capaz de fazer isso e continuar seguindo a sua vida olhando pelo retrovisor? A sua vida acontece hoje. Eu sei que o amanhã é um dia perfeito, um dia em que você consegue fazer tudo o que se propõe, um dia em que sonhos são realidade. Mas amanhã também é um dia que não existe. Você pode continuar apenas sonhando e projetando dias melhores que virão, resultados que chegarão, conquistas sem batalhas. Você também pode continuar se lamentando, se culpando, se arrependendo sobre os dias que passaram, sobre os erros que não podem ser apagados, sobre os tropeços que mudaram seus caminhos. Você tem várias opções à sua frente, mas se me permite um conselho, a única rota pela qual você realmente pode seguir é aquela que você pode agir agora. O restante são apenas idealizações, lembranças, pensamentos. Mas é no hoje que reside a ação que você faz a diferença. Pode ser que você não consiga apagar aquele erro, tá tudo bem. Mas com certeza você poderá começar a reescrever uma história diferente. Pode ser que hoje não seja o dia de uma grande conquista que mudará toda a realidade na qual você vive, mas hoje é o dia que você pode começar a dar passos importantes para alcançar o topo. Hoje é o dia que você pode começar a mudar hábitos, abandonar vícios, deixar de insistir no erro, acreditar em si mesmo, transformar a sua vida. Hoje é o dia de fazer acontecer, porque hoje é tudo que você tem. E em um mundo em que nos insiste tanto de viver ou de passado ou de futuro, viver o hoje é desafiador. Porque viver o hoje não significa não se preocupar com as consequências das nossas escolhas. Viver o hoje não significa não considerar nossos históricos. Viver o hoje significa fazer hoje o que a gente quer viver amanhã. Você quer viver o sucesso no amanhã? Você começa hoje. Você quer viver a felicidade no amanhã? Você começa hoje. Você quer viver um bom relacionamento no amanhã? Você começa hoje a construir isso. Entendeu? Tudo o que você espera do seu futuro, você faz acontecer agora, no hoje. Porque o hoje é tudo que você tem. E você só vai perceber o quanto a sua vida pode mudar quando você tiver consciência de que você

meia-noite e 21.

0: 1:29.
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0: 1:39.
1: Eu queria que vocês recebessem com o carinho que vocês recebem o Dom Juan sempre, esses nossos amigos, Gia e Giovanni!

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1: 2:20.

0: 2:59.
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0: Luiz, Guilherme e Daniel. Meus parceiros nossos, Deus abençoe vocês.
1: Amém.
0: Além de fã, nós somos muito amigos, de verdade, viu gente? Não é caô, não. De verdade mesmo. Deus abençoe, viu gente?
1: Obrigado, querido.
0: Prazerão estar aqui com vocês. Um beijo pra Botucatu.
1: Tchau, gente. Beijão. Valeu, agora valeu.
0: Deus abençoe.
1: E essa música é do Thiago, viu? Não vou esquecer de falar.
0: É minha, é do Thiago.
1: Tá escrevendo muito, moleque.
0: Um abraço. Deus abençoe. Beijo, tchau,
1: tchau, gente.
2: Beijo. 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
1: 49.

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2: Bom dia! Oi, oi, oi! Bom dia, bom dia, bom dia! Com gratidão, bom dia com alegria, bom dia com muito amor! Bom dia, meu povo lindo e abençoado! Bom dia, compadre! Bom dia, compadre! Bom dia com coragem, né, gente? Bom dia com fé. Tudo bem? Tudo tranquilo? Tudo normal aí? E o Inhame, como é que tá, gente? Tá bom? Tá enxuto? Agora na clube são 4:12, 4:12, quintou, né? Amanhã de quinta-feira, dia 18 de junho de 2026. Como é que tá o Inhame? Bora vazando pra cara, meu povo? Vamos pular no colonhão, vamos? Vamos chegar o rei na jumenta? Tacar a peia sem dó, viu? Vou jogar as capivaras na água, de cair na água, capivara que lá vem bala, hein? Chumbo grosso, chumbo grosso. Bora acordar, corujinha, meu povo, bora acordar, corujinha. São 4:13 aqui na clube, hein? 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Empresas do Grupo Faustino de Comunicação, hein? Com muito prazer, com muita alegria, como sempre, muita gratidão, hein? Eu sou o seu amigo Adilson Batista e te faço companhia a partir de agora até as 8 da manhã, hein? 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Empresas do Grupo Faustino de Comunicação. Aí nós vamos chegando o rei devagarzinho, nós vamos chegando a taca de leve, né? Que se arrojar demais, jumentinha não empaca. A jumentinha empacada ninguém merece, é fim de mundo. Aí que eu digo cai na água, capivara que leva em bala, hein? Chumbo grosso, hein? Mas tô por cá, ó, firme no pé do rei, enxado. Cortando. Cortando até a cabelo, hein? Bom dia, bom dia! Meu povo central de Minas, ligado comigo, central, alô São João de Manteirinha, alô Itabirinha, alô Vaz de Grande, alô Limeira, alô Divino das Laranjeiras, bom dia. Meu povo aí da Barra do Oriranha, alô Nova Belém, alô Ataleia, Cuparaque, Galileia, São Félix de Minas, Mendes Pimentel, alô Cuparaque, bom dia, hein? Meus amigos aí de Cuporanga, Ponto Belo, Montanha, alô Água Doce do Norte, Vila Pavão, Vila Valério, Boa Esperança, Jaguaré, Pinheiro, bom dia. Alô, Nova Venécia, São Mateus, São Gabriel da Palha, São Domingos do Norte, alô, Pancas, Águia Branca, Alto Rio Novo, Mantenópolis, alô, Mantenópolis, bom dia. A você no aplicativo, no Brasil e no mundo, a você do carro, do caminhão, da carreta, obrigado pela carona. Bom dia, os meus amigos vaqueiros, a turma de... A turma, companheiro de todas as madrugadas, hein? A moçada que taca a peça sem dó. Bom dia, os amigos vigias, também de Butuca por aí, né? Meus amigos, meus guerreiros e minhas guerreiras da Panha de Café. Preparando o cafezinho, preparando a marmita já pra vazar na braquiária aí, né? Bom dia, os meus amigos motoristas da saúde, também sempre ligado com a gente, né? Todos os taxistas ligados. Alô, Seba, bom dia. Bom dia também para os meus amigos aí, ó. Do transporte escolar, da Preste, da Águia Branca, da Moretti, da Contígio. Bom dia. Aos motoristas de aplicativo, hein? Bom dia para os meus amigos também aí curtindo o programa. No Hospital Doutor Alceu Melgaço, nos hospitais da região, em todo o nosso Brasil, né? Ao pessoal também ligado aqui com a gente. Nas secretarias municipais da saúde. Aos garis, aos coletores, aos chapas, aos camelôs, aos padeiros, aos frentistas, aos postos de gasolina de plantão. Os padeiros, né? Já disse. Bom dia para os meus amigos nas pedreiras e serrarias, também ligado com a gente, hein? A você no aplicativo, no Brasil e no mundo, nosso abraço, nosso muito obrigado. Bom, gente, pra começar muito bem, como sempre, né? Vamos começar como? Agradecendo, né? Afinal de contas, motivos aqui não faltam. Obrigado, senhor. Obrigado por nos conceder mais um dia. Estamos aqui iniciando mais um dia pela sua misericórdia. Obrigado por tanto e por tudo. Obrigado por cuidar de cada um de nós, meu pai. Obrigado pelo trabalho que dignifica. Obrigado pela proteção. Obrigado, meu pai, pelo ar que respiramos, né?

0: pelo trabalho que dignifica. Amém? Que Deus abençoe o nosso dia, que Deus abençoe a nossa quinta-feira, que Deus abençoe de maneira forte e poderosa cada ouvinte, toda a sua família, onde for que estiver, em casa, no trabalho, na estrada, que o Senhor Jesus esteja à frente, né? Iluminando o seu dia, guiando os seus passos e te livrando de todos os males. Amém? Vem estar conosco, meu Pai. Vem estar entre nós, pois sabemos que somos carentes da sua misericórdia e do seu agir a cada momento e cada instante. Esteja nos capacitando, esteja nos fortalecendo diante das nossas fraquezas e dos nossos obstáculos. Amém? Que Deus abençoe toda a nossa querida audiência, todos os nossos queridos ouvintes, toda a nossa audiência, cada parceiro aqui da nossa programação, que Deus multiplica e abençoe de maneira forte e poderosa, é toda a confiança retribuída em nosso trabalho, que sabemos que é o Senhor que tem que cuidar de tudo e que tudo dará certo conforme o Senhor querer. Amém? Que Deus abençoe toda a nossa equipe de maneira forte e poderosa, em nome de Jesus. 4:17 na clube, tá chegando o som do Gerson Rufino. Eu vou dedicar o programa de hoje especialmente meu grande amigo, meu compadre Garotinho. Ele tá trocando de idade hoje, compadre, Deus te abençoe de maneira forte, poderosa, meu amigo. Papai do Céu seja te derramando bênção na sua vida, te concedendo muita saúde, muitos anos de vida, muita luz no seu caminho, muita paz no seu coração. E nunca lhe falte nada daquilo que o senhor precisa para seguir em frente, para romper. Nunca falta alegria, sabedoria. Grande companheiro, um grande amigo, compadre Garotinho, Deus te abençoe, tá bom, irmão? O programa hoje é dedicado à sua pessoa. Tá chegando aqui o som do Gerson Rufino, Reconstrução, 4:18 na clube.
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0: Então, esse pessoal se encontrar com o compadre Garotinho, dê um abraço de dois. Não, dê dois, dê um pra mim também. O meu pode ser bem apertado, bem tarracado mesmo. A culpa tá bom demais, bom dia.

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1: Bom dia, bom dia. Aí nossa primeira sequência musical, Bom Dia Clube, você tá começando, hein? E uma bela sequência, aliás. 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Quem tá comigo? Opa! Oi, fala meu povo!
2: Bom dia, meu amigo Adilson Batista. Adilson, gostaria de ouvir uma música com o Teodoro Sampaio, A Mudança. Vou oferecer pro meu sobrinho Evandro de Souza Lemos, lá em Rondônia, Ariqueme, lá na linha C65. Mandar pra Gi aqui da Quase Tudo, a Lu da Esquina Lancha, Deleia, pra Geral, Quinca, Altivo, Berico, Zé Minhoca. Fala comigo, Zé Minhoca. Mandar pra Geral, pra Adelaide, mandar pro Russo, Adilson Cedolânia, Dei Miracema, Dona Penina, Soadão lá no Corda Perdido, pro Bedito Taxista, todo taxista mantendo, Ronaldo, a galera. Mandar pro nosso amigo Adão Carneiro, Paulão na Vila Palmar, a esposa dele, a Creuza, Davim, e a todos que estiver ouvindo aí, o entregador de leite aqui na Esquina Lancha, o Corda Paixão, aqui falou. Acho que é lá que meio que mora, Adilson. E a todos os ouvintes aí que gostam da moda. E pra você também. Falou, Adilson. Um abraço, tchau, obrigado.
1: Valeu, Sebá. Abração pro seu parceiro. Quero Sebá ligadinho aqui no nosso programa, hein?
3: Bom dia.
4: Bom dia.
5: Bom dia.
1: Bom dia, bom dia, bom dia.
5: Bom dia.
1: Bom dia com alegria, bom dia com gratidão, meu povo. Bom dia com muita fé, bom dia com muito amor. O meu amigo Vanderlei pediu, nós atendemos, né? Pediu apaixonado demais, o Marciano, mandando pra todos os amigos e amigas curtindo o programa. Bom dia, Deus, quero pedir uma música aí com Rick Renner, Sem Direção. Quero oferecer pra todos os ouvintes que tá na sintonia, tá na culpa, tá bom demais. Alô, Joselita, pediu, nós atendemos também, né? 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Opa,
2: Edenê! Passa uma moda boa aí. Teodoro Sampaio, água no leite, feliz pra você, todos os compadres, todos os comadres. Trovaquerado, tá colado, bocando garrucho. Todos meus amigos, todos ouvindo da clube, quem gosta da moda. Cainá, Capivara, vem bala, tchau, obrigado.
1: Chumbo grosso, Capivara, chumbo grosso. Jazão, pedido, não atendemos. Ô, Jazão, aquele abraço, seu parceiro. 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
1: 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Oi, Lucimar, bom dia.
6: Bom dia, Adilson. Adilson, toca pra mim, João Mineiro e Marciano. Apaixonado demais. Ofereço essa música para todos que estão ouvindo o programa, para você, para todos da clube. Tá bom?
1: Valeu, Simão. Um abraço você, minha amiga. Pediu, nós atendemos, hein? O Simão tá ligadinho com a gente, como sempre, na sintonia. Mais um aqui, deixa eu ver. Opa!
0: Bom dia, Adilson Batista. Passa pra mim aí. Água no leite, oferecendo pro Ed, Leandro, Paulo, Lucas, Zé Minhoca. Fala comigo, Zé Minhoca. Ciganinho, Fernandinho, Onofre, João, Edgar, e o Baiano, o Juvenil, o Samuel Gaetano.

0: o Samuel Gadiola, o Genilson lá no Alto São Francisco. Todos que gostaram da música.
1: Valeu! Atendi o Venci, meu amigo Jeuzão, né? Atendi minha amiga Lucimar e o meu amigo Vanderlei também. Cadê o aniversariante do dia, meu compadre Garotinho? Tá trocando de idade hoje. Deus te abençoe, meu amigo. Oi!
2: Bom dia, compadre Adilson.
1: Bom dia, compadre.
2: Como é que tá o inhame, compadre?
1: Adivinha, compadre.
2: É derretendo de bom, né, compadre? Ô, compadre, toca pra nós aí hoje aí, A Montanha, do Roberto Carlos. Hoje eu vou oferecer pra mim mesmo, que eu tô ficando mais velho hoje, compadre. Deus me deu a graça de estar completando mais um ano de vida hoje. Agradeço a Deus muito por ter me... me dado muito mais do que eu mereço. Muito obrigado,
1: senhor. Pera aí, deixa eu dar um jeito aqui, né? Deixa eu dar um jeito aqui.
2: Um abraço.
1: Calma aí. Ô, pessoal, ligação de WhatsApp, né? A gente não consegue atender, tá bom? Manda só seu áudio ou mensagem de texto. A ligação de WhatsApp não é possível atender aqui, beleza? Pode mandar seu áudio pra cá, sossegado, mandar sua mensagem de texto também. É, o áudio a gente não consegue atender aqui no nosso sistema, beleza, pura?
2: Hoje, compadre, Deus me deu a graça de estar completando mais um ano de vida hoje. Agradeço a Deus muito por ter me dado muito mais do que eu mereço. Muito obrigado, Senhor, por tudo que tem feito por mim nessa vida. Um abraço do Garotinho aí pra todos os ouvintes, todos os meus amigos. Tá na clube, compadre.
1: É bom demais, né, compadre?
2: É bom é pouco.
1: Bom é pouco.
2: Tchau, obrigado.
1: Valeu, meu compadre Garotinho, um abraço, seu parceiro, bom dia, Deus te abençoe como sempre. Muita saúde, muitos anos de vida, garoto. Quique, oi.
3: Fala, Deus Batista, Viramoso, Santo Lúcio, mandar pro Maico, Toquinha, Tizil, Verão, Maxwell, Farel, Zé Mioca, o Nilson, Zé Fidel, pra você, seu pai, tchau, obrigado.
1: Valeu, garoto, abração pra você, meu grande amigo Admilson, garrado também com nós, igual Cândida Rússia, meu filho. 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Oi!
4: Bom dia, Adilson Batista. Bom dia.
1: Bom dia, Jailda.
4: Graças a Deus, mais um dia, estamos juntos.
1: Amém, né?
4: Na clube, com você aí, com todos.
1: É bom demais, né?
4: Graças a Deus, né? Mas por mais esse dia maravilhoso.
1: Amém.
4: E estamos aqui, Adilson, juntinho aqui, coladinho com você aqui. E tá na clube, tá bom demais, Adilson.
1: Valeu, Jailda.
4: Um grande abraço.
1: Abraço, minha guerreira.
4: Um ótimo dia pra você, viu?
1: Deus te abençoe, minha querida. Jailda tá ligadinho comigo lá em Portugal, na sintonia. Oi, Tony.
5: Bom dia, meu amigo Adilson Batista. Bem, Adilson. Adilson, faz o favor, toca pra mim aí. Sou feliz com o meu trabalho com o Lemão do Forró. Feliz pra toda a família. Clube, tá lá, clube, tá bom demais. Tchau, obrigado.
1: Valeu, um abração pra você, meu amigo. Grande amigo Tony Anambi, agarrado aqui, gocando de garrucho também com nós lá em Águas Claras, hein? Bom dia a todos de Águas Claras na sintonia. Bora de música, daqui a pouco eu vou falar pra você que da Clínica Harmonicá, hein? 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
3: Eu atendo meu amigo Edmilson. Pediu o Sandro Lúcio. Já chegando aqui metade do colchão.
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3: Fala, Clube, tá bom demais. Bom dia. Já já vamos conhecer os participantes do nosso Big Brother musical de hoje, hein?

0: Clube tá bom demais. Bom dia, bom dia, bom dia, bom dia.
1: Tá Clube.
0: Tá bom demais, hein?
1: Tá bom demais.
0: Ei, coisa boa, todo mundo ligado. Quem é que tá aqui? Opa!
2: Bom dia, Adilson. Me fala que é nós, é o Kinko. Vamos dar um pouco pra nós aí. Daniel, José Camilo, Frango na Panela.
0: Frango na Panela.
2: Beijo pra todo mundo que tá sentando a pena. Tem pro Cristiano, o Oreito, o Zanil Doria Preto, o Fichinho, o Batata, o Nazinho, o Juarez, o Edson Coelho, o Teleco, o Giovanna Amaral, o Zalém, o Cristiano Fazenda Camon, o Vanda Tupiruna, o Pai Gerard, o Zé Minhoca, o Altair, o Carlito, o Toninho, o Renatinho, pra todo mundo que tá sentando a pena no trem na parte da manhã. Valeu, Adilson, um abraço.
0: Valeu.
2: Passando a braquiária, sentar a pena no trem, bom dia.
0: Ô, Kinga, vai tacar peça sem dó, hein?
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0: Bom dia com alegria. Bom dia com gratidão.
3: Bom

0: bom dia, Clube Moçada. Agora na Clube são 5:10, 5:10 aqui, hein? O tempo passa rápido, você tá doido, hein? A prosa é boa, né? O papo é bom, as modas é boa. E o tempo passa, nós vamos tacando a pia, nós pega firme no pé do eito. Devagarzinho nós vamos rompendo, nós vamos prosperando, né, gente? Sempre com muita fé, sempre com muita gratidão. 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Oi, Adelaide, bom dia.
1: Bom dia, Adilson.
0: Bom dia, Adelaide.
1: Adilson, hoje eu quero ouvir uma música com Amado Batista, Sonho Adorado.
0: Aonde ela foi?
1: Fresco para todos os ouvintes e quem tá na clube, né, Adilson? Tá bom demais. Tchau, obrigado.
0: Tchau, obrigado, Adelaide. A nossa rainha da tijolada, minha grande amiga Adelaide. Adelaide, você pediu Sonho Dourado aqui com o Amado Batista. Acontece, Adelaide, que o Amado Batista, acredita, ele é um dos nossos convidados de hoje, que é o nosso Big Brother musical.
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0: Claro que vou tocar a sua música, sua música já é o primeiro pedido, né? Mas o Amado Batista vai passar no paredão aqui. O Amado Batista tá no Dentro ou Fora, hein? Figura carimbada no Domingo é Show com o Zeca Gama. Amado é Show. O Zeca me impressiona aqui hoje, hein?

lustre aqui. O Zeca aparece pouco no paredão porque a gente sabe que aos domingos tem 2 horas com o Amado Batista, né? Com aquele amor. E antigamente eu colocava o Amado bastante ao sábado, né? Antigamente o vencedor no sábado cantava 1 hora sem parar, né? Hoje canta 30 minutos sem parar. Ele não vai pro paredão.

0: Eduardo Batista. Vamos conhecer aqui o segundo participante.
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0: Quem será o segundo participante, hein?

0: Big Brother Musical tá aparecendo no Clube do Boteco, que é ainda amanhã, né, bicho? O Clube do Boteco é sexta-feira, produção.
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0: E quem será o

0: mais. E agora?
1: A saudade, a solidão.
0: E agora? A pergunta é, tchau, obrigado pra quem? Chumbo na asa de quem? Cartão vermelho pra quem? Vamos soltar aqui pro beco nesta manhã de quinta-feira, hein? Léo Magalhães, Teodoro Sampaio, Amado Batista. Pedro fora! Oi!
2: Alô, meu amigo Adis Batista, quero pedir uma moda pra você. É Mala Amarela cantando com o Daniel. Isso é pra todos meus amigos que tá ligado na clube aí. O Kinko, Eduardo, o Zalém, o Giovanni, o Juarez Fagundes, o Geuzão, o Teleco, o Geraldo, o Carlinho da Triunfa aí, povo vocês da rádio aí, pra todos os meus amigos que tá ligado na clube aí, gostar da moda.
0: Valeu! Meu amigo Edson Coelho, bom dia, irmão! Só gente boa, hein? Só gente boa! Alô, meu povo da Puai, alô, Juarez Fagundes! Oi!
3: Batista, bom dia!
0: Bom dia!
3: É, passando, eu desejo um feliz aniversário pro meu sobrinho Felipe. Felipe Casula Saar.
0: Ei, Felipe.
3: Ele mora lá no Corvo do Ouro, Vila Monte Sinai.
0: Parabéns, Felipe.
3: Quero dizer a ele que eu amo ele muito, que Deus continue abençoando ele.
0: Amém.
3: Que ele continue sendo esse rapaz, esse homem batalhador, guerreiro, um esposo, um pai, um filho maravilhoso que ele é. Passa um hino bem bonito aí, quero oferecer um hino ou uma música bem bonita aí pra ele e também pro padrasto dele, né, o Binaldo, o irmão dele, o Judas e todos os companheiros dele que trabalham. Que uma hora dessa ele já deve estar na pega, né, no curral, né, e pra mãe dele também, pra toda a família dele, tá bom?
0: Valeu, Thelma.
3: Muito obrigado.
0: Bom dia, Thelma Saar, lá de Vila Poranga, parabenizando o Felipe. Alô, Felipe, Deus te abençoe, tá, Felipe? Muita saúde pra você, muita luz, muita paz no seu coração, muitos anos de vida, tá bom, garoto? Deus te abençoe. Compadre Garotinho também tá toda grande idade hoje, hein? Ô, Zé Luiz, bom dia.
4: Bom dia, Deus, tá firme no pé do eito.
0: Firme no corpo.
4: Tá cortando pouco, né?
0: Você tá doido, ó.
4: Passa pra mim, Tião Carreiro, Vaguinho, um herói sem medalha. Oferecer pro compadre Garotinho aí, hein? Você topar com ele, um abraço aí pra mim aí, dá dois. Alô, Adios de Arroz, tá atacando a pia já.
0: Ali é bruto, hein?
4: Tá ligado, 221.
0: Ali é bruto, hein?
4: Adios, Adios, fui.
0: Valeu, Zé Luiz, um abraço, campeão. Bom dia, Zé Luiz. Oi.

0: Maria Madalena do bairro Frei César Mantena.
1: Ah, maravilhosa. Bom dia. Bom dia, Maria Madalena. Um abração pra você, minha querida. Deus abençoe você, tá bom? Que o papai do seu guarde e proteja todos os meus amigos da Panha de Café e esses guerreiros e essas guerreiras que acordam cedo, prepara o cafezinho, prepara a marmita e vaza na braquiária, né? A todos os panhadores de café, bom dia pra vocês, hein? 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Oi, Baianinho.
2: Bom dia, meu amigo Adilson Batista, que é o Baianinho do Assentamento Três Coração, passa moda boa pra nós aí, Adilson Batista, vivendo aqui no mato, quero oferecer meu amigo Kinga Cirilo, oferecer também pra minha esposa, meus filhos, oferecer meu amigo Doadinho, oferecer meu amigo Alemão lá no Itá, oferecer meu amigo Zé Minhoca, falar comigo, Zé Minhoca, e tu estiver ouvindo, Adilson Batista, cai na água, capivara que leva em chumbo grosso.
1: Chumbo grosso, capivara, chumbo grosso. Esse é meu amigo Baianinho, no Assentamento Três Corações, um abraço a toda a nossa grande audiência, no Assentamento Três Corações. Ô, doutor Gazinho.
3: Ô, meu amigo Batista, bom dia, Rio Rio.
1: Rio Rio.
3: Misturar. Manda uma música pra mim, quero você pra todos os amigos, Majestade Sabiá, Recondeiro, da Cuba Amigo, Rio Rio, tô
1: junto. Ei, doutor Gaizinho, um abraço, meu amigo, bom dia, companheiro, Deus abençoe o senhor, viu? Obrigado pela companhia, pela audiência. Grande amigo doutor Gaizinho, vamos com o nosso programa, teu apoio especial também aqui, gente, de amiga, da Fácil Empréstimos, hein? 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Oi.
4: Oi, Jesus. E aí, tudo bem?
1: Ele é
4: aqui, eu quero pedir uma música Cerca de Espinha. Eu ofereço pra Escila, pra Jacira, pra Gerai e a esposa, todo que tá ouvindo o programa lá na Vermelha. Seu programa lá tem grande audiência. E aí, Unha, como é que tá? Tá rachando de bom?
1: Desmanchando.
4: Quer participar do sorteio da gasolina aí, do posto, sair de uma antena. E da camisa Brasil.
1: Valeu, isso aí, tá, ó, gente. Vai sair uma linda camisa. A camisa é amanhã cedo, né? Vai sair, mas manda seu nome pra concorrer. Já tá na Combuca, hein? Quanto mais mandar, mais chance de ele ganhar. Uma camisa da Drogaria Reis, a camisa do Brasil, hein? Linda camisa do Brasil, da Drogaria Reis. Pra você torcer pelo Brasil aí na Copa. E amanhã tem jogo no Brasil, hein? Vai sair ainda 5 litros de gasolina na cortesia do Poço F1 na saída pra manter, hein? 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Opa! Oi.
3: Bom dia, Deus Batista, aqui é o Rony Guerreiro, hein?
1: Ô, Rony, tá bom?
3: Tá com um treimão pra nós aí. Nando Moreno, Corolla Branca.
1: Ei, Rony, abração pra você lá da Ariranha, ligado com a gente. Abração a todos da Barra do Ariranha, todos da Cabeceira do Ariranha, da Barra na Cabeceira, até virar pra lá, tá todo mundo ligado aqui no nosso...
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1: Valendo a camisa do Brasil da Drogaria Reis, hein? 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Ali ao lado do Basalide. Se precisar agora, é só apertar a campainha. 5:21.

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2: Eu atendo meu amigo doutor Caizinho. Chitãozinho chorou, majestade ou sabiá. 5:36, a seguir dentro ou fora. Alô, meu amigo Isaac, bom dia, Isaac. Por que você fala, hein, rapaz? Minha amiga Aparecida no bairro Colina, bom dia, Aparecida. Ô, Rose, bom dia, Rose.

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1: Bom dia, bom dia, bom dia com alegria, bom dia com gratidão, bom dia com muito amor, com muita fé, com muita coragem, né, gente? Bom dia! Agora na clube são 5:41, 5:41, informando a C. Olha a C, gente, a C não para, hein? 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
1: Alguém vai sair do jogo agora, hein? Chegou a hora da verdade, hein? Vanderlei de Sadio, chumbo na asa de Léo Magalhães, coitado. O jogo nem começou, Léo Magalhães já levou chumbo na asa aqui.
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1: Amado Batista, Léo Magalhães, cadê o Léo, hein? Cadê o Léo?
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1: Você vota pra eliminar, pra tirar do jogo, hein? O nosso clube zap é o 27995247575, hein? Salva aí. 27995247575. 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Valendo uma camisa do Brasil. Brasil, amanhã tem Brasil, hein? 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Oi! Cadê? Aqui, oi!
5: Tá vendo, amiga de Batista? Fora Léo Magalhães.
1: Coitado.
5: Era a música com o André Andrade, bota a cara na janela. Fora Léo Magalhães.
1: Coitado, Santinha. Valeu, Santinha. Abraço, maravilhosa. Bota a cara na janela só pra ver quem tá chegando. Tem barulho na cancela, tem saudade rodeando. Ei, Santinha! Oi!
6: Bom dia, Adilson Batista. Eu vou correr 5 litros de gasolina do posto F1 na saída para a Mantena. E o Joel Bernardo da Silva gigante a um chumbo na asa do Léo Magalhães.
1: É chumbo grosso! Coitado, Léo, hein? Abração, meu grande amigo Joel. Abraço, Joel. Tá na Gumbuga, Joel. Tá na Gumbuga, hein? Léo Magalhães tem já 2 votos? 2 são 3, né? 3 votos. Léo Magalhães tem 3, Teodoro Sampaio por enquanto não tem nada. Amado Batista por enquanto não tem nada, hein? Olha a hora, hora certa, precisando chegar atrasado no pé do Eide, hein? E de repente você tem um compromisso daqui a pouco e não pode tardar. Mas aí a caminha tá tão boa, a costelinha tá tão gostosa, de maneira que você acaba se esquecendo que tem um cavalinho ou quem sabe um burrinho viaco no mundo pra pegar, hein? Cabelo ruim no mundo pra beijar, que eu nunca vi dessa natureza. Uma bota velha apertada pra calçar, mal acabado. É, caboclo, evitar o apavoramento, a precipitação e a fadiga, pular um bocado mais cedo ajuda, né, pessoal? Olha o passarinho. O passarinho que não deve nela pra ninguém, já tá com os pedinhos, as asinhas toda moedinha de serena, hein? Vamos vazar na braquiada, meu povo. Bora pular no colhão. Vamos chegar o rei na jumenta. Bora tacar a peia. Jogar as capivaras na água de cair na água. As capivaras que leva em bala. Tumbo grosso. Bora acordar, corujinha, gente. Bora acordar, corujinha.
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1: Dentro ou fora? oi.
0: Bom dia, minha amiga Dilson Batista, bora.
1: Bora.
0: Quintou com cheirinho de sexta já, hein?
1: É verdade.
0: Uma música hoje bem animada, que hoje eu tô meio estrovada da mente, então eu vou querer. Isabel Perdoa, do Guilherme Silva. Uh-huh. Vou pro Matheus, meu ajudante bruto, tá na pega, bora.
1: Quintou. Bora, Rose.
0: Pra você também, Matheus, tá bom demais.
1: Tá bom demais, minha querida. Abraço, minha grande amiga Rose, ligadinha no programa. Olha, o Léo Magalhães tem três, Teodoro Sampaio não tem nada, Mano Batista também por enquanto não tem nada. Entrou 5:46 aqui no nosso programa, hein? 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
3: Será que
1: tem que vai acabar? Oi!
7: Bom dia, desbatista, viu, Inhano? Ó, disso, meu voto é pro chumarás do Del Magalhães.
1: Coitado! Esse aí foi o meu amigo Vanderlei. Olá, Vanderlei, um abraço pra você, meu parceiro. Chumbo na asa de Léo Magalhães, chumbo grosso.
8: Chumbo na asa de Léo Magalhães.
1: Nossa, vocês acharam Léo Magalhães, hein? Coitado. Léo Magalhães até é torto já. Acabou de ser eliminado, hein? Mais um chumbo na asa, acabou de ser eliminado o Léo Magalhães. Coitado. Classificado pro canto dança, logo mais no batidão. Olha que hoje é quinta-feira ainda, hein? Tá a cara do clube do boteco. Amado Batista de um lado e do outro, Teodoro Sampaio, vai arrancar lasca, não vai? Vai arrancar frepa. Oi.
9: Chumbo na asa de Léo Magalhães.
1: Coitado. Opa.
10: Adilson Batista, bom dia, aqui o Luiz Antônio, você pede pra dar licença e descendo devagarinho, e Léo Magalhães.
1: Valeu, pega descendo que subindo é contramão, né, o Luiz Antônio? Tá fora do jogo, Léo Magalhães, e continua levando chumbo na asa, coitado.
11: Adilson.
1: Oi.
11: Chumbo na asa aí do Léo Magalhães.
1: O dó.
11: E Teodoro Sampaio cantar pra nós aí.
1: Ah.
11: Aquela música bacana pra nós aí, que adora Sampaio, né? Alô? É, Estrela de Ouro aí.
1: Valeu, Seba! Abraço meu amigo Seba, tá com todos os taxistas ligados com a gente. Opa!
12: Bom dia, compadre Dil, sonhamos, deslanchando, né, compadre Dil?
1: Derretendo, compadre. Feliz
12: aniversário do nosso amigo, compadre Garotinho.
1: Ei, compadre.
12: Manda toda a programação aí pra ele. Aí se puder passar pra ele aí, que ele gosta muito de Felipe Falcão. Qualquer moda. Pra ele,
1: certo,
12: tá bom? Deus passar se abençoando, dando aí muitos anos de vida, tá bom, compadre? Tá na clube, tá bom demais. Tchau, obrigado.
1: Tamo demais, comadre.

0: Lorena Queiroz.
1: Ei, Madalena.
0: Clube. Tá bom demais.
1: Tá bom demais, comadre.
0: Soltei, compadre.
1: Valeu, Begueria. Tá lá com o comadre. Bom dia, Deus Batista. Tamo junto. Fora do jogo, Léo Magalhães, Elias Farias. Alô, Elias Farias, ou seu Diomar Farias, mais um chumbo na asa de Léo Magalhães, coitado, hein? Oi!
2: Bom dia, Deus Batista, chumbo na asa do Léo Magalhães. Eu quero uma música que é Somos Seis, do Léo Magalhães.
1: Valeu, Ronildo, abração, meu senhor parceiro, obrigado! Oi!
0: Chumbo na asa de Léo Magalhães.
1: Ô, derrota, hein? Bom dia. Ô, derrota, hein? Valeu, Lindaro, um abraço! Opa!
3: Bom dia, Deus Batista, chumbo na asa de Léo Magalhães. Quero participar do sorteio do gasolina do posto F1 da saída de Mantena. Tá na clube?
1: Tá bom demais! Valeu, Joselita, bom dia, minha querida, bom dia, simpática. E o bambu tá gemendo, moçada. Oi!
0: Ei, Deus Batista. Chumbo na asa de Léo Magalhães aí.
1: Boa derrota, hein?
0: Meu voto vai para o Amado Batista aí.
1: Valeu, Jaildo. Um abraço pra você, minha querida. Bora de música, gente. Um abração, minha grande amiga Gilene, ligadinha no programa. Cadê ela, hein? Cadê Gilene? Tá ligadinha no programa. Abração, minha grande amiga Thelma Medeiros. Minha amiga Sirlene, tá ligada com a gente. O Nazila no Cascudo. O Diogo Garim, bom dia, Joe. O Pedrinho Fiorotti, ligado comigo. O Josmar Gonçalves também. O Lucão, alô, Lucão, bom dia. O Tony Danabic, o Edmar, alô, Edmar, bom dia, alô, bom dia, Jalusa. Tanta gente com o rádio ligado, Manel, meu grande amigo João Manuel, o Manelzinho também ligado aqui, o Luiz, o meu amigo Calói, alô Calói, aquele abraço, bom dia.
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1: Esse que me foi a Lenine. Alô, Lenin, lá em Monte Sinai. Abraço pra turma que tá vazando a braquela pra pão de café agora, hein? Cerca de espinhos.

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2: Bom dia, bom dia, bom dia, com alegria, bom dia com gratidão, bom dia com amor, com coragem, bom dia com muita fé, gente. 6 e 8. Vamos agora de cotações agrícola e vagas de emprego no Cine, resultado de loteria. 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
2: Bom dia, bom dia. Agora eu trago pra vocês as cotações agrícolas aqui na Clube, vagas de emprego no Cine, resultado de loteria. Tá na Clube, tá bom demais. Bom dia.
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2: E o café que abriu essa semana animando o produtor rural, animando o amigo cafeicultor. E continua, hein? Vamos começar aqui pelo café Colilon. Olha, o café Colilon tipo 7,8 com até 13% de umidade e 5% de broca. Está sendo comercializado a R$ 959 a saca. Colilon tipo 7 a R$ 960 a saca. Colilon tipo 8 a R$ 950 a saca. Vamos ao café Arábica. Olha, o café Arábica, a saca de 60 quilos, está sendo comercializada a R$ 1.505,10 a saca. O café Robusta, R$ 1.005,16 a saca. Vamos à cotação do cacau. Olha, o cacau, a saca de 60 quilos, está sendo comercializada a R$ 1.020. Vamos agora à cotação da pimenta do reino. Olha, a pimenta do reino está sendo comercializada a R$ 25,25 o quilo. Cotação do boi. Começamos aqui pelo boi gordo castrado, preço médio aqui no Espírito Santo. É de R$ 324,34 arroba. Boi gordo inteiro. O preço médio de R$ 320,30 arroba. Vaca gorda. O preço médio de R$ 314,15 arroba. Vamos agora às vagas de emprego no Cine de Barra de São Francisco. Oportunidade de trabalho agora.
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2: Agora na Clube são 6:12 aqui no nosso Bom Dia Clube. Bom, no Cine de Barra de São Francisco, vagas aí para ajudante de açougue, hein? Não exige

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Monocine de Barra de São Francisco, vagas aí para ajudante de açougue, hein? Não exige experiência. Artifício de manutenção, não exige experiência. Auxiliar de cozinha, não exige experiência. Auxiliar de limpeza, não exige experiência. Auxiliar de alimentação, não exige experiência. Camareira de hotel, não exige experiência.

0: Materneteiro, não exige experiência. Moto frentista, não exige experiência. Operador de caixa, não exige experiência. Operador de máquina de fio, com experiência. Operador de ponte rolante, com experiência. Operador de prensa, com experiência. Pizzaiolo, não exige experiência. Polidor de granito, com experiência. Repositor de mercadorias, não exige experiência. Retocador convencional, com experiência. Agente de vendas de serviços, não exige experiência. Essas são as vagas de emprego do Cine de Barra de São Francisco. Mais informações, procure o Cine. Lembrando que as vagas poderão sofrer alterações sem aviso prévio. Vamos agora ao resultado de loteria, hein? Atenção, você que fez sua fezinha ontem. Ontem, quarta-feira, tivemos aí o sorteio da Loto Fácil. O concurso 3713. E as dezenas sorteadas foram 2, 4, 5, 6, 7, 8, 9, 11, 12, 13, 14, 15, 19, 20 e 22. A Loto Fácil acumulou, hein? Aliás, voltou a acumular, né? Já que acumulou ontem, né? E voltou a acumular. Anteontem, aliás, e voltou a acumular ontem, né? Nesse caso, a Loto Fácil deverá pagar hoje valor de 11 milhões. A Quina não está acontecendo sorteio essa semana, porque agora a Quina está acumulada para o sorteio especial da Quina de São João. E deverá pagar 250 milhões. O prêmio não acumula, hein? Agora na clube são 6:15.
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0: Acorda aí, meu povão.
3: Bom dia.
4: Bom dia.
0: Bora trabalhar, gente. Bom dia, bom dia, bom dia. Bom dia com alegria. Bom dia com muito amor. Bom dia com gratidão. Bom dia com muita fé. Bom dia com muita coragem. Bom dia, meus guerreiros e minhas guerreiras. Bom dia, meus compadres e minhas comadres. Bom dia, trabalhador. Bom dia, trabalhadora. Bom dia, meu povo lindo e abençoado, hein? Não importa a sua profissão, o seu time do coração, vou mesmo saber que você acorda cedo e vai à luta. E sintoniza comigo aqui no nosso Bom Dia Clube, hein? E cada ouvinte sintonizado é um novo amigo conquistado.
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8: De carreira.
0: Pro meu compadre garotinho, atendendo o pedido aqui da minha compadre Glaucia, e o velho gosta muito dessa música aqui, ó. Manda essa aqui pra ele, tá bom, comadre? Alô, compadre garotinho.
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0: 6:17, bom dia!

olha, se você não perdoe, Guilherme Silva. 6h23, bom dia, minha amiga Idelsane, ligadinha comigo. Bom dia, Derli Barbosa. Ô, Ronilson, bom dia, Thelma. Minha amiga Marta, bom dia. Minha amiga Rosilene, lá na Vila Luciene.

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1: Bom dia, bom dia! A seguir em Jornal da Manhã com o jornalista Matheus Rocha, eu volto a seguir com muito mais música, hein? 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

0: Ótima manhã para você de quinta-feira, 18 de junho de 2026, no Grupo Faustino de Comunicação, Rede Clube 93.7 FM Minas Gerais, 103.9 FM Espírito Santo, Rede Barra Gospel, 105.9 FM Minas Gerais e 106.9 FM Espírito Santo, e Rádio 13 de junho, 99.7 FM Minas Gerais. Uma ótima manhã para você em todo o norte, noroeste capixaba, leste mineiro, e a você acompanhando o Jornal da Manhã de qualquer lugar do Brasil e do mundo, através dos sites e aplicativos de nossas emissoras.
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0: Operação do Tático Móvel Mantena resulta na prisão de foragido e apreensão de drogas. Prefeitura de Barra de São Francisco compra terreno ao lado da APAI para ampliar a estrutura e melhorar atendimento.
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0: Uma excelente manhã para você de quinta-feira. Neste momento, a temperatura é de 18 graus. A mínima prevista para hoje será de 15 graus e a máxima de 26 graus. De acordo com o site Climatempo, não há previsão de chuvas para esta quinta-feira. Umidade relativa do ar é de 82%, ventos a 14 quilômetros por hora.
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0: Uma ótima manhã para você de quinta-feira, 18 de junho de 2026, Jornal da Manhã. Na minha apresentação, jornalista Matheus Rocha. Uma operação coordenada pela Polícia Militar de Minas Gerais resultou na captura de um indivíduo foragido da justiça e na apreensão de substâncias entorpecentes no bairro Vila Florindo, em Mantena. A ação foi desencadeada por equipes do Tático Móvel, Comando de Policiamento, Unidade ACPU e Rádio Patrulhamento, todos pertencentes à 18ª Companhia de Polícia Militar Independente. Os militares deslocaram-se até o endereço alvo com o objetivo inicial de cumprir o mandado de prisão em desfavor do suspeito. Ao chegarem ao local, os policiais confirmaram informações de inteligência que apontavam que o alvo, além de estar com ordem de prisão em aberto, utilizava residência para o comércio ilegal de drogas. Durante as diligências no imóvel, as equipes realizaram buscas minuciosas e encontraram uma quantidade significativa de entorpecentes preparados para comercialização, além de uma câmera de segurança que era utilizada para monitorar a aproximação de viaturas e de terceiros na região. Diante do flagrante do mandado judicial, o homem recebeu voz de prisão e foi conduzido para a Delegacia de Polícia Civil de plantão na cidade de Governador Valadares, para onde também foi levado todo o material ilícito arrecadado. Ele responderá pelos crimes descritos no mandado e pelo novo flagrante de tráfico de drogas.
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0: Uma ótima manhã para você de quinta-feira, 18 de junho de 2026, no Grupo Faustino de Comunicação, Rede Clube, Rede Barra Gospel e Rádio 13 de junho. Jornal da Manhã, na minha apresentação, jornalista Matheus Rocha. Uma ótima manhã para você.

0: sua casa, se preparando aí para mais um dia. A você que está trabalhando, desejo a todos um ótimo dia de trabalho, abençoado por Deus. A você no seu carro, no ônibus, no caminhão, obrigado pela carona. A você de todos os bairros, córregos, distritos, vilarejos, condomínios, fazendas, zona rural, você no campo, na roça, você na panha de café, muito obrigado pela sua audiência, você das cidades vizinhas e de qualquer lugar do Brasil e do mundo, através dos sites e aplicativos de nossas emissoras. Todas as nossas notícias estão disponíveis no arroba Clube FM 103, nosso Instagram, é o maior portal de notícias e entretenimento de toda a região. Passando aqui pelo nosso Instagram com mais notícias, notícias rápidas.
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0: A Câmara Municipal de Barra de São Francisco aprovou por unanimidade o projeto de lei número 058/2026, de autoria do vereador Elcio Alves do Podemos, que institui oficialmente o Dia do Pastor no calendário municipal. Segundo o vereador, a iniciativa tem como objetivo reconhecer e valorizar o trabalho desenvolvido por pastores e líderes religiosos no município, tanto na área espiritual quanto em ações sociais e comunitárias.
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0: Mas aqui do nosso Instagram, uma estrada da zona rural de Mantena tem sido utilizada para descarte irregular de lixo e entulhos. Situação que vem causando indignação entre moradores e proprietários de terras da região. Segundo relatos, além dos problemas já enfrentados na área urbana com o descarte inadequado de resíduos, a prática agora também tem atingido comunidades rurais. Sacolas de lixo, restos de materiais e entulhos vêm sendo abandonados às margens das estradas, prejudicando o meio ambiente e gerando transtornos para quem vive e trabalha no local. A situação tem preocupado os proprietários rurais, que estudam medidas para identificar os responsáveis. Alguns já instalaram câmeras de monitoramento na tentativa de coibir a prática e auxiliar na identificação dos infratores. E pra gente fechar aqui as notícias rápidas do nosso Instagram, o arroba Clube FM 103, giro de notícias com os nossos repórteres Diana Rogers, Gilmar Francisco e Rodrigo Alves.
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2: O Ministério Público do Rio realiza hoje uma operação contra 14 integrantes de uma associação criminosa responsável por fabricar e vender suplementos alimentares e produtos com finalidades terapêuticas falsificados. Segundo o MP, os acusados anunciavam suplementos de marcas conhecidas, utilizando fotos dos produtos originais e preços atrativos, mas enviavam produtos adulterados, causando prejuízo aos consumidores. De acordo com a denúncia, os produtos falsificados eram comercializados em grandes sites de vendas para dar aparência de legalidade devido à credibilidade desses sites. O esquema, segundo o MP, lesou milhares de consumidores e causou prejuízos também à reputação dessas plataformas. Os denunciados vão responder pelos crimes de associação criminosa, estelionato e falsificação de produtos. Para a rede Itasat, do Rio de Janeiro, Diana Rogers.
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3: Muito bom dia, ouvintes do Grupo Falcino de Comunicação, notícia de Mantena, emoção pura. Vamos agora falar de futebol, falar de futsal, né? Na última terça-feira, dia 16, foi marcada pelas grandes semifinais do futsal de Mantena. No primeiro encontro, Vila Nova e Porto entregaram um jogo elétrico disputado ponto a ponto e cheio de reviravoltas. No final, a estrela do Porto brilhou mais forte, garantindo a vitória em uma partida emocionante. Logo em seguida, Sevim e União de Limeira entraram em quadra focados na vaga restante. A equipe da Sevim impôs seu ritmo de jogo, venceu o duelo com autoridade e carimbou o passaporte para a grande decisão. Anote na sua agenda, a grande finalíssima entre Porto e Sevim acontece já na próxima terça-feira no ginásio Raimundo Maria. Quem vai erguer a taça de grande campeão? O evento é uma realização da Secretaria de Esportes junto com a Prefeitura Municipal de Mantena. Se você não puder ir ao ginásio, não perca nenhum lance. Todos os jogos têm transmissão ao vivo e completa pela Ceará TV. Compareça e torça pelo seu time. Com notícia de Mantena, falando de futsal, Gilmar Francisco para o Grupo Falcino de Comunicação.
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4: Para você que nos acompanha pelo Jornal da Manhã, excelente quinta-feira. Morte de jovem assado em porta-malas de carro virou mistério para a polícia no Espírito Santo. O corpo do jovem Carlos Eduardo Sangue Braga, de 20 anos, não apresentava marcas de tiros nem de facadas. E aumentou o mistério entre os investigadores de Batiba, cidade da região do Camparaó, ao sul do Espírito Santo. O corpo estava solto no interior do veículo, ou seja, não estava amarrado, o que intriga a investigação. Mas havia hematomas no corpo que estão sendo apurados. A informação foi confirmada pela equipe de reportagem com acesso à investigação. Carlos desapareceu na última sexta-feira, dia 12. O corpo dele foi encontrado por amigos e parentes durante buscas por conta própria no porta-malas do carro dele, em decomposição, no fim da tarde desta última segunda-feira, dia 15, na zona rural do município. Segundo a Polícia Militar, a corporação recebeu uma informação de que o carro da vítima havia sido encontrado em uma lavoura de café e teria um corpo em avançado estado de decomposição no porta-malas. De imediato, a equipe foi ao local, mais precisamente em uma lavoura de café localizada atrás do posto às margens da BR-262. Lá, os militares encontraram pessoas próximas ao veículo que informaram ser amigos e parentes do homem desaparecido. Um deles informou que, ao chegar no local, abriu a porta do motorista para olhar no interior, quando sentiu forte odor e verificou o porta-malas, informou a Polícia Militar. A Polícia Civil informou que o caso foi registrado como encontro de cadáver e o procedimento foi encaminhado para a Delegacia Regional de Batiba, que aguarda o resultado dos exames. Com informação do sul do Espírito Santo, Rodrigo Alves, para o Grupo Faustino de Comunicação.
5: Muito obrigado aos nossos repórteres, Rodrigo Alves, Gilmar Francisco e Diana Rogers. 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
5: Uma ótima manhã para você de quinta-feira, 18 de junho de 2026, no Grupo Faustino de Comunicação, Jornal da Manhã. Na minha apresentação, jornalista Matheus Rocha. A Pai de Barra de São Francisco poderá ganhar mais espaço para ampliar suas atividades e oferecer melhores condições de atendimento aos cerca de 250 alunos assistidos pela instituição. A prefeitura adquiriu um terreno de 2.771 metros quadrados, localizado na rua Tito Valdemar Vieira, no bairro Bambé, ao lado da sede da entidade. A área ainda será oficialmente repassada à PAI após a aprovação de um projeto de lei que deverá ser enviado à Câmara Municipal nos próximos dias, autorizando a doação do imóvel. O terreno fica entre a recém-aberta rua Geral Lima, conhecida como Geraldo Fiscal, e Avenida Eri Silva Fortes. A nova via, já pavimentada, passou a ligar a rua Tito Valdemar Vieira à avenida, melhorando o trânsito na região e criando uma nova alternativa de acesso à instituição. Segundo a administração municipal, um dos principais objetivos da aquisição é reorganizar a estrutura da APAI, especialmente em relação ao estacionamento. Atualmente, muitos veículos utilizados por funcionários, familiares e prestadores de serviços ficam estacionados na rua Tito Valdemar Vieira, que possui intenso movimento de veículos, aumentando os riscos para quem frequenta o local. A proposta é que o novo terreno abrigue uma área de estacionamento com acesso pela rua Geraldo Lima, reduzindo o fluxo de veículos na estrada principal da entidade e proporcionando mais segurança aos alunos e acompanhantes. Essas foram as nossas informações para esta manhã. de quinta-feira e todas elas estão disponíveis no arroba Clube FM103, nosso Instagram, é o maior portal de notícias e entretenimento de toda a região. Jornal da Manhã volta para você amanhã, sexta-feira, nesse mesmo horário, para o Grupo Faustino de Comunicação, Rede Clube, Rede Barra Gospel e Rádio 13 de Junho. Eu volto daqui a pouco, ao vivo, a partir de 8 horas da manhã, apresentando o Alô Clube de 8 às 10 e de 10 ao meio-dia, o Clube do Fã na Rede Clube 103.9 e 93.7. Eu conto, claro, com a sua audiência também na parte da tarde, de 1 às 4 horas da tarde, eu apresento o Show da 13 na Rádio 13 de Junho de Mantena. Desejo a você, meu amigo, minha amiga, uma ótima quinta-feira abençoada por Deus. Um forte abraço a todos e até lá.

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2: De volta. Os participantes do nosso Big Brother musical de hoje, hein? Hoje tivemos aqui a presença ilustre de Amado Batista, classificado. Teodoro Sampaio. Depois canta o eliminado Léo Magalhães. Levou tanto chumbo na asa, coitado. 6:48 na Clube Bom.

0: Magalhães. 6h58 na Clube.
1: Tá na Clube.
0: Bom demais, hein?
1: Tá bom demais.
0: E volta já, aguardem.

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3: Ah, e agora eu atendo a Derli Barbosa. Ah, não, vai pra Derli Barbosa, mas quem pediu foi a minha grande amiga Santinha. Vamos lá, Santinha. Agora na Clube são 7 e 9.

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2: Bom dia. 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Bom dia! Bom dia! 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Quem tá comigo aqui? Opa!
3: Opa! Bom dia, meu amigo Adilson Batista.
2: Ei, Gineri! Bom dia, minha querida.
3: Adilson, passa uma música pra mim, do Garganta de Ouro, ou é Gino e Gino, não sei o que canta. As Águas do São Francisco, eu ofereço pro Sebastião do Táxi, meu amigo.

0: Perdão do Peito, meu companheiro das, todas as manhãs, e a Glaucia lá na Vila Luciene. Tá bom? Ofereço pra quem gostar da música. Tô aqui. O meu radinho tá torando aqui dentro desse cubiquinho de loja aqui. Beijo, meu amigo. Tchau, tchau. Quero participar do sorteio aí, tá? Do Poço Ativo saindo pra Mantena.
1: Valeu, lindona. Abração pra você, Gilene. Obrigado, minha querida. Tá ligadinho no programa lá na Quase Tudo, né? A Quase Tudo que em breve vai estar aí num novo espaço, né? E que espaço? E vamos divulgar aqui na Clube, hein? São 7h19 aqui no nosso programa. Quem tá comigo aqui? Opa!
2: Bom dia, Dilson Batista, que quem tá falando é Jalúcio Cristina Dias da Silva, da Vila Santa Isabel. Tá eu e minha família ligadinho no seu programa. Eu e...
1: Aqui já foi, né? Já foi, abração pra Jalusa. Ligadinho, pegando todos na Vila Santa Isabel. E aqui, opa! Oi!
3: Bom dia, Deus Batista, aqui é o seu Edmar, aqui de Corre Novo Horizonte.
1: Edmar, tá bom?
3: Aí eu quero te pedir uma música aí, qualquer música oferecer pra minha família e todos os vizinhos aqui meu, do Corgo, e quero concorrer aí com os prêmios aí, valeu?
1: Valeu, Edmar, abração pra você aí, Corgo do Novo Horizonte, um abraço a todos aí. Obrigado aí, meu amigo Edmar, sua família e todos os vizinhos aí, todos aí do Corgo Novo Horizonte na sintonia. 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Opa!
4: Bom dia mais uma vez, meu amigo Dilson Patrícia. Vou pro beco esse Léo Magalhães. Chumado, Léo Magalhães. Dilson, quero participar do sorteio do segundo desvio do Poço F1 da saída pra Mantena. Também quero participar do sorteio da camisa da Seleção Brasileira. Tá, um abraço, é isso.
1: Valeu, Tony!
4: Tá bom demais. Tchau, obrigado, Tony, vem dar assistir de Águas Claras.
1: Abraço, meu amigo, bom dia pra você, todos os meus amigos de Águas Claras, família Batista ligado comigo, volta aí também, delegadinho. Abração aí pra Irenildo, Juraci, todos os meus amigos de Águas Claras, alô, Águia Branca, alô, Edilsânia, bom dia. Quem é que tá aqui? Opa!
5: Guerreiros. Como é que tá o Yama aí?
1: Tá desmanchando, Nazinho?
5: Nós aí, Ronaldo Adriano, nas ruas do mundo. Vou oferecer pra Quinca, Giovana Amaral. E todo que tá curtindo a Clube. Tá na Clube, tá bom demais.
1: Só é pouco, hein?
5: Chumo na asa do Léo Magalhães aí. Bota ele pra ir caçar o amor dele pro outro canto.
1: É, coitado, e tomou tanto chumo na asa, chegou a ficar torto. Abração, meu grande amigo Roberto. Alô, Roberto. Roberto Coveiro tá ligadinho sempre comigo. Um abraço, irmão. Bom dia pra você, Roberto. Tá ligado no programa. Quem também tá curtindo o Bom Dia Clube é o meu grande amigo Chicão lá na pousada, no bagaço. Alô, Chicão, um abraço. Quem também tá por lá também é o Romero Galdino. Alô, Romerinho, um abraço. O Cavaco, o Carlito também tá na sintonia. Abração pro Luizão no Fevedor. Alô, Luizão. Alô, Raimunda. Alô, Jacir. Alô, Periquito. Bom dia, Adelaide. Lá no Queira Deus, a Tereza, Osvaldo, todo mundo ligado comigo no Queira Deus, bom dia. 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Opa! Quem tá comigo, hein?
6: Bom dia, Dilson Batista. Madrugada linda, hein?
1: Verdade, né?
6: O clube tá bom demais.
1: Tá bom demais, Sirlene. Um abraço, minha querida.
6: Chumbo na asa de Léo Magalhães.
1: Até agora o Léo tomando chumbo na asa, hein? Coitado do Léo. Opa!
7: Participar do sorteio. É gasolina do posto online.
1: Valeu, Thelma. Um abraço pra você, minha querida. Um abraço, Thelma Medeiros, a família Medeiros, ligadinha comigo aqui. Opa!
7: Meu amigo Adilson Batista, bom dia. E aí, como é que tá o Inhame?
1: E Chutiza?
7: Mandar um alô e a.
1: Ah.
7: O Nilson Pantaleão, o São João, o Peixinha Geraldo, o Cazinho, o Lezé, o Altivo lá no Coca Café, Zé Minhoca, fala comigo, Zé Minhoca, meu irmão Ronaldo aqui na Rondônia. Enfim, pra todo mundo que estiver ouvindo o programa, tchau, obrigado.
1: Valeu, meu amigo Sandro, lá em Buritins, Rondônia, abração pra você, tá? Toda a família aí, meu amigo Berim, ligado com a gente. Oi!
8: Batista aqui, fala Matheus. É, vou eliminar o Paredão, o Léo Magalhães, e me coloca no nome aí pra concorrer à camisa do Brasil da Drogarias Reis.
1: Valeu, Matheus, tá concorrendo, tá bom, campeão? Drogarias Grupo Reis, ó, vai sair amanhã, sexta-feira, uma camisa linda do Brasil pra você torcer aí, ó, amanhã, ainda amanhã pelo Brasil, hein? Amanhã tem Brasil Haiti, será que tem novidades do Brasil amanhã? Estão dizendo aí que o Hendrick poderá estrear amanhã pelo Brasil, hein? Na Copa do Mundo. Opa! E o Neymar voltou a treinar, hein? Oi!
9: Bom dia, Adilson Batista. O Adilson, manda uma música boa pra nós, se eu escolher, que é um Garganta de Ouro. Esse pra todos os ouvintes, tá cru pra você, Adilson. Tá na cru, tá bom demais?
1: Tá bom demais, né, minha amiga Marta? Obrigado, simpática. A Marta tá ligadinha comigo, todos aí, na sintonia em Mantenópolis. Alô, alô, Mantenópolis! 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Mais um zap zap aqui, deixa eu ver. Oi!
10: Bom dia, Adilson Batista, tudo bom, companheiro?
1: Ô Ney!
10: Ó, Adilson, vou te mandar um áudio agora, cara, você me desculpa se ficar um pouco meio longo, é porque eu preciso fazer um apelo. Ontem o meu colega falou comigo, cara, que ele precisa de o seguinte, anuncia pra nós aí, fazendo um favor nessa rádio aí, maravilhosa, que tem uns quebra-mola aqui de Águia Branca pra São Francisco sem sinal, cara, sem placa nenhuma. Aí essa semana foi levar a mulher dele pra ganhar neném em São Francisco aí, ele quase encapotou o carro dele, cara, que ele não viu a placa, não viu o quebra-mola e pulou. Ele pulou em cima do quebra-mola e quase encapotou o carro dele. Aí ele pediu pra você dar um anúncio aí, camarada, pedir esse pessoal aí que toma conta dessa rodovia, eu não sei se é o DR, quem é, mas é que faça um favor, cara, coloca essas placas aí, os sinais que indica, entendeu? É só isso, Adilson, muito obrigado. Faz isso pra nós aí, faz favor, tá bom? Além do perigo das fumaças que existe no trânsito, né, na estrada, ainda esses quebra-molas aí mal feito aí, mal arrumado aí. Então ele tá pedindo um apelo aí pra você fazer um favor de falar nessa rádio aí, anunciar aí, tá bom? Muito obrigado, Adilson.
1: Valeu, Ney. Ney tá lá em Águia Branca fazendo um apelo aí aos responsáveis pela nossa rodovia, segundo ele. Alguns pontos aí, né? Em alguns quebra-molas sem a devida sinalização. Isso acontece muito às vezes quando o mato, né? A vegetação acaba tampando as placas, né? De repente a placa tá lá, mas tá escondida na vegetação. 7:28, é importante a boa sinalização, né? O quebra-mola, eu acho que além de estar sinalizado, seria bom que tivesse demarcado também no asfalto, ajuda muito, né? Às vezes o quebra-mola tá sem nenhuma sinalização no piso também, né? Bora de música, tá chegando, o som do Gino e do Geno, a tenda Gilene, hein? 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Bom dia!

Galera, o grupo tá bom demais. Manda um abraço pra minha grande amiga Maria Dominga. Ela tá trocando de idade hoje. Ô Maria, parabéns, você tá maravilhosa. Deus te abençoe, muita saúde, muitos anos de vida pra você, muita luz, muita paz no seu coração, tá bom? Hoje é aniversário da Maria Dominga. Ela está soprando velhinha hoje. Parabéns!

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0: dia.
1: Essa é meu amigo Calói, lá na colina. Alô, Calói, bom dia.
2: É diferente, você não acredita.
1: Aqui tá ligado também comigo é o Edivaldo Moura. Alô, Edivaldo, um abraço. É a volta da morena, hein? E tem a morena bonitona? A volta da morena, ó.

0: no Cadeira Cativa. Pra você que é Cadeira Cativa, que é o programa, hein? Quem é Cadeira Cativa? Quem é com o Mato Maria, com o Padre Primo? A Iracema e meu amigo Goritz. Alô, Cadeira Cativa também, né? Abraço, minha grande amiga Maria Domingo. Ô Maria, não vou conseguir entender agora, não vai dar tempo, mas me cobra no batidão, tá bom, Maria? Alô, Vera Lúcia, um abraço pra você, minha querida. A minha amiga Leonora, também da ligadinha. O Cafubira, o Toreiro.
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0: Bom dia! Meu amigo Carreirinho, pessoal lá na oficina do Paulinho. Alô, Carreirinha! Lembrando aí, tá, gente, que tá acontecendo aí, ó. Lá na Associação de Moradores na Vila Santa Isabel, o bazar. O bazar lá da Associação de Moradores da Vila Santa Isabel está de portas abertas para atender você lá que queira comprar aquele agasalho barato e ajudar também lá a causa nobre da associação, hein? Muitas famílias precisando de ajuda e a associação aí, que é presidida pelo Carreirinha, tá vestindo essa camisa, abraçando a causa. Alô, meu amigo Márcio Teixeira, bom dia, hein? Bom dia, Pícola e Mantena, a Irenildo Juraci, Edmilson Rodrigues, a Edirei, alô Edirei lá no Panorama, minha amiga Roseli em Vila, lá em Nova Belém, né? A minha grande amiga Luzia no bairro ali, na Elza Ferreira, bom dia. O Nivaldo, todos do Clube Vale do Sol, a comadre Vanilda, tá ligadinha no programa. Família Caetano, né? A Ilza, alô Ilza, bom dia. Ah, mas quem passou por aqui? Meu amigo João Batista em Cariacica, alô João Batista, bom dia. Passou por aqui também meu amigo Ronaldo Pereira, tá lá em Rondônia, bom dia Ronaldo. A minha grande amiga Rosilene, tá ligadinha, viu Luciene, bom dia. O Pedro Lei do Cão, o Arilda Camila, bom dia. Mas quem aqui? A Clemilda Otto, bom dia Clemilda, o Genilson, a minha amiga Aparecida no bairro Colina, Thelma Medeiros, a Sirlene, família Batista, meu amigo Nazinho, o Joe Gari, alô Joe, compadre garotinho, parabéns. Parabéns Maria Dominga, o Pedrinho Fiorotti, bom dia, o Josmar, no assentamento Três Corações, vou descer, dando aí um abraço. Nossa, tanta gente com o rádio ligado. E a gente não consegue atender a todos, não dá tempo, né, gente? Olha, quem ganhou aqui hoje o 5 litros de gasolina do Poço F1 na saída pra Mantena foi o Ailton, Ailton de Souza, hein? Alô, Ailton de Souza ganhou 5 litros de gasolina do Poço F1 na saída pra Mantena. Eu volto a partir das 16 com o Batidão Sertanejo, nosso Batidão Bruto, esperando merecer a sua companhia e a sua audiência, hein? E daqui a pouquinho a gente almoça junto no Cariocas, pode ser? Em nome de todos os nossos patrocinadores, valeu demais, muito obrigado! Matheus Rocha, bom dia!
3: Bom dia, bom dia, bom dia, meu amigo Adilson Batista, bom dia, ouvintes da Clube, chegando, hein? Vem comigo até meio-dia, vamos juntos!
0: Cola que é sucesso, vem aí o Matheus Rocha! Alô, Vera Lúcia, bom dia! Fica todo mundo com Deus e bem acompanhado como sempre. Tchau, obrigado.
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1: Tô chegando, hein? 8:02, quinta-feira, 18 de junho de 2026, no ar mais uma edição especial do nosso Alô Clube. Depois aí do campeão de audiência, Adilson Batista, MR na área, Matheus Rocha, te faço companhia a partir de agora, vamos juntos até o meio-dia, tô contigo, não abro mão disso jamais, de peito aberto e bem com a vida, aqui na melhor e mais ouvida em toda a região, vem!
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Excelente manhã pra você, sintonizado comigo em 103.9 FM. Alô, Barra de São Francisco, todo norte, noroeste, capixaba. Alô, você em 93.7 FM, Mantena, Minas Gerais e o leste mineiro. Você sintonizado comigo em qualquer parte do Brasil e do mundo. clubefm103.com.br. E aí, tudo bem com vocês? Passaram bem a noite, dormiram bem, acordaram melhor ainda. Assim eu espero pra você que tá sintonizado comigo na sua casa. Obrigado pela audiência, minhas amigas guerreiras lindas, maravilhosas, minhas companheiras de todas as manhãs, minhas amigas donas de casa, ó, um beijo no coração, suas lindas, a você que tá sintonizado comigo no seu trabalho, começando aí mais um dia de trabalho. Papai do céu abençoe, seja um dia iluminado, que você vença esse dia. Galera que tá ligada comigo, sintonizada no carro, no ônibus, no caminhão, obrigado pela carona. A você de todos os bairros, córregos, distritos, vilarejos, condomínios, fazendas, zona rural, você no campo, na roça, galera na panha de café, um abraço pra você. Vamos juntos, hein? 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Ótima manhã para todo mundo ligado comigo. Bom dia, meus amigos, minhas amigas. Que alegria poder chegar até você mais esta manhã de quinta-feira. Começando aí o seu programa Alô Clube, para levar muita música, boa informação, companhia e, acima de tudo, uma mensagem de esperança para aquecer o seu coração. Hoje, antes de qualquer coisa, eu quero dizer uma palavra para você que talvez tenha acordado preocupado, desanimado ou até sem forças para enfrentar mais um dia. Não pare, não desista. Você já venceu muitas batalhas para chegar até aqui. Muitas vezes você chorou e ninguém viu. Muitas vezes você sofreu em silêncio. Muitas vezes pensou que não conseguiria continuar, mas continuou. E sabe por quê? Porque existe um Deus cuidando da sua história. Um Deus que conhece suas lutas, seus sonhos e até aquelas lágrimas que você derrama quando está sozinho. A vida nem sempre é fácil, não é verdade? Existem dias difíceis, portas fechadas, momentos de incertezas, mas existe uma certeza que ninguém pode tirar de você. Deus continua no controle. Talvez aquilo que você tanto espera ainda não aconteceu porque Deus está preparando algo maior. Talvez a resposta esteja demorando, porque o tempo de Deus, ele é perfeito. Por isso, nessa quinta-feira, escolha acreditar, escolha levantar a cabeça, escolha continuar caminhando, porque a sua vitória pode estar mais próxima do que você imagina. E esta manhã seja cheia de paz, fé, saúde e boas notícias para você e toda a sua família. Agora vamos falar com Deus? Senhor, meu Deus e meu Pai, nesta manhã de quinta-feira, eu quero te agradecer pela vida de cada pessoa que está ouvindo a Clube FM nesse momento. Pai, existem corações machucados precisando de consolo, existem pessoas cansadas precisando de forças, existem famílias enfrentando dificuldades que parecem impossíveis de vencer. Mas para o Senhor, nada é impossível. Por isso, visita agora cada lar, cada trabalho, entra naquela casa onde existe tristeza e leva alegria. Entra naquele coração que está aflito e leva paz. Entra naquela vida que está sem esperança e renova.

renova a fé. Pai, abraça aqueles que estão chorando escondidos, fortalece aqueles que estão lutando em silêncio, sustenta aqueles que pensam que não vão conseguir continuar. Que o Senhor derrame bênção sobre cada trabalhador, cada mãe, cada pai, cada jovem, cada idoso que acompanha esta programação. Protege nossas famílias, guarda os nossos caminhos, livra-nos de todo mal e faz florescer aquilo que hoje parece impossível. Que os sonhos não morram, que a esperança não se apague e que a fé seja maior do que qualquer problema. Obrigado, Senhor, porque mesmo sem enxergar, nós sabemos que o Senhor está agindo e acreditamos que grandes vitórias estão chegando em nome de Jesus. Amém, meu amigo? Amém, minha amiga? Aberto aqui oficialmente o nosso Alô Clube. Que Deus abençoe poderosamente a sua quinta-feira. Vamos juntos com muita música boa. A primeira de hoje é um sucesso estrondoso dele, né? É um mito do sertanejo, um dos maiores. Zezé de Camargo, irmão da Lua, amigo das estrelas, 8 e 8, bom dia!

Vem com a gente. Alô, Clube!

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2: 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Tá na Clube, tá bom demais. 8:18. Ótima manhã pra você, Felipe Rodrigo. Ignora.

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0: Na clube tá bom demais, que sequência em Corações Egoístas, Leandro e Romário, Ícaro e o Gilmar, passou por aqui também Felipe Rodrigo, Ignora, Bruno e Marrone, Coração de Pedra, Cleito e Camargo com Cleito e Romário, você quer voltar, você fala, e a primeira de hoje aqui do Alô Clube Zezete Camargo, irmão da Lua, amigo das estrelas, 8:25, excelente manhã pra você, junho de ofertas, Casa do 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Tá chegando o nosso primeiro clássico desta manhã.
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0: César e Paulinho, você é tudo o que eu pedi pra Deus. Bom dia.

0: na Clube Tel Bom Demais, tá aí o som do Bruno e Dene, com Panda, Sabonete de Motel, que sequência, hein? A rádio que toca muito mais música pra você, sintonizado comigo aqui na número 1, em toda a região, 15 minutos faltando para as 9 horas da manhã, chegando pra você as primeiras informações desta manhã de quinta-feira.
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0: 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Começando aqui com tempo e temperatura, neste momento 21 graus em Barra de São Francisco, temperatura agradabilíssima hoje durante toda essa manhã aí e também durante todo o dia. A temperatura máxima de hoje chegará aos 26 graus, a mínima será de 15 graus. Frio aí durante a madrugada, não há previsão de chuvas, de acordo aqui com o site Clima Tempo. Umidade relativa do ar é de 76%, ventos a 10 quilômetros por hora. 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Olha, uma operação coordenada pela Polícia Militar de Mantena resultou na captura de um indivíduo foragido da justiça e na apreensão de substâncias e entorpecentes no bairro Vila Florindo, na cidade de Mantena. A ação foi desencadeada por equipes do Tático Móvel, comando de policiamento, o CPU, comando de policiamento de unidade, rádio patrulhamento, todos aí da 18ª Companhia de Polícia Independente, a 18ª Companhia de Polícia Independente de Mantena. Os militares deslocaram-se até o endereço alvo com o objetivo inicial de cumprir um mandado de prisão em desfavor do suspeito. Ao chegarem ao local, os policiais confirmaram informações de inteligência que apontava que o alvo, além de estar com ordem de prisão em aberto, utilizava a residência para o comércio de drogas. Durante as diligências no imóvel, as equipes realizaram buscas minuciosas e localizaram uma quantidade significativa de entorpecentes preparados para comercialização, além de uma câmera de segurança que era utilizada para monitorar a aproximação de viaturas e de terceiros na região. Diante do flagrante do mandado judicial, o homem recebeu voz de prisão e foi conduzido para a Delegacia de Polícia Civil de plantão na cidade de Governador Valadares. 8:47. Olha, a PAI de Barra de São Francisco poderá ganhar mais espaço para ampliar suas atividades e oferecer melhores condições de atendimento aos cerca de 250 alunos assistidos pela instituição. A prefeitura adquiriu um terreno de 2.771 metros quadrados, localizado na rua Tito Valdemar Vieira, no bairro Bambé, ao lado da sede da entidade. A área ainda será oficialmente repassada à PAI após a aprovação de um projeto de lei que deverá ser enviado à Câmara Municipal nos próximos dias, autorizando a doação do imóvel. O terreno fica entre a recém-aberta Rua Geral Lima, conhecido como Geraldo Fiscal, e Avenida Eri Silva Fortes. A nova via já pavimentada passou a ligar a Rua Tito Valdemar Vieira à avenida, melhorando o trânsito na região e criando uma nova alternativa de acesso à instituição. Segundo a administração municipal, um dos principais objetivos da aquisição é reorganizar a estrutura da PAI, especialmente em relação ao estacionamento. Atualmente, muitos veículos utilizados por funcionários, familiares e prestadores de serviço ficam estacionados na rua Tito Valdemar Vieira e possuem intenso movimento de veículos, aumentando os riscos para quem frequenta o local. A proposta é que um novo terreno abrigue uma área de estacionamento com acesso pela Rua Geraldo Lima, reduzindo o fluxo de veículos da entrada principal da entidade e proporcionando mais segurança aos alunos e acompanhantes. 8:49, giro de notícias com os nossos repórteres, começando com a Diana Rogers. Bom dia, Diana.
2: O Ministério Público do Rio realiza hoje uma operação contra 14 integrantes de uma associação criminosa responsável por fabricar e vender suplementos alimentares e produtos com finalidades terapêuticas falsificados. Segundo o MP, os acusados anunciavam suplementos de marcas conhecidas, utilizando fotos dos produtos originais e preços atrativos, mas enviavam produtos adulterados, causando prejuízo aos consumidores. De acordo com a denúncia, os produtos falsificados eram comercializados em grandes sites de vendas para dar aparência de legalidade devido à credibilidade desses sites. O esquema, segundo o MP, lesou milhares de consumidores e causou prejuízos também à reputação dessas plataformas. Os denunciados vão responder pelos crimes de associação criminosa, estelionato e falsificação de produtos. Para a rede Itasat, do Rio de Janeiro, Diana Rogers.
0: Muito obrigado, Diana. Repórter Leonardo Moraes. Bom dia, Leonardo.
3: O PIB de Minas Gerais recuou 0,5% no primeiro trimestre deste ano, em comparação com os últimos 3 meses do ano passado. O dado, divulgado pela Fundação João Pinheiro, indica uma perda de fôlego da economia mineira, que ficou atrás do desempenho nacional. Em valores correntes, a riqueza produzida no estado somou 285,7 bilhões de reais. Desse total, o setor de serviços respondeu por 160 bilhões de reais, a indústria por pouco mais de 64 bilhões e a agropecuária por 23,5 bilhões de reais. A agropecuária e a indústria puxaram o resultado para baixo. Economistas explicam que o setor de serviços ajudou a segurar o PIB mineiro, com alta de 0,7%. Já o comércio avançou 0,8% e continua com participação expressiva no estado. A matéria completa com os dados detalhados você confere em diariodocomércio.com.br. Para Itatiaia, Leonardo Moraes.
0: Muito obrigado, Leonardo Moraes. Repórter Gilmar Francisco. Bom dia, Gilmar.
4: Muito bom dia, ouvintes do Grupo Falcino de Comunicação. Notícia de Mantena, emoção pura. Vamos agora falar de futebol, falar de futsal, né? Na última terça-feira, dia 16, foi marcada pelas grandes semifinais do futsal de Mantena. No primeiro encontro, Vila Nova e Porto entregaram um jogo elétrico, disputado ponto a ponto e cheio de reviravoltas. No final, a estrela do Porto brilhou mais forte, garantindo a vitória em uma partida emocionante. Logo em seguida, Sevim e União de Limeira entraram em quadra focados na vaga restante. A equipe da Sevim impôs seu ritmo de jogo, venceu o duelo com autoridade e carimbou o passaporte para a grande decisão. Anote na sua agenda a grande final.

0: Sevim impôs seu ritmo de jogo, venceu o duelo com autoridade e carimbou o passaporte para a grande decisão. Anote na sua agenda, a grande finalíssima entre Porto e Sevim acontece já na próxima terça-feira no ginásio Raimundo Maria. Quem vai erguer a taça de grande campeão? O evento é uma realização da Secretaria de Esportes junto com a Prefeitura Municipal de Mantena. Se você não puder ir ao ginásio, não perca nenhum lance. Todos os jogos têm transmissão ao vivo e completa pela Ceará TV. Compareça e torça pelo seu time. Com notícia de Mantena, falando de futsal, Gilmar Francisco para o Grupo Falcino de Comunicação.
1: Muito obrigado, Gilmar Francisco. 8:53. Aquela é a dica especial com a nossa repórter Clarissa Guimarães. Oi, Clarissa. Bom dia.
2: Olá, gente. Hoje eu vou falar com vocês sobre a importância da gente eliminar da nossa vida 5 fatores de risco para o coração. Eliminar da vida 5 fatores de risco cardiovascular aos 50 anos aumenta a expectativa em mais de uma década, ou seja, em mais de 10 anos, conforme estudo recente. Cigarro, pressão alta, colesterol alto, diabetes e sobrepeso ou obesidade correspondem por cerca aí da metade do impacto das doenças cardiovasculares na nossa saúde. Segundo especialistas, o risco cardiovascular aumenta naturalmente com a idade, tanto em homens como em mulheres. Só que o estudo mostrou que aqueles que chegam à meia idade, ou seja, por volta dos 50 anos, sem fatores de risco, continuam com um risco menor ao longo da vida. Por isso, é tão importante controlar os fatores desde a juventude. A boa notícia é que nunca é tarde para mudar o estilo de vida, ou seja, novos hábitos entre 55 e 60 anos, entre eles, parar de fumar e controlar a pressão alta, trazem sim ganhos significativos em anos de vida, sem doenças cardiovasculares e sem morte precoce. Embora os benefícios possam ser maiores quando as mudanças acontecem bem mais cedo, sempre há espaço para ganhos na saúde. Em Belo Horizonte, para a rede Itaçati, repórter Clarissa Guimarães.
1: Muito obrigado, Clarissa. 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Dentro de uma hora tem mais informações e depois do break eu volto com muito mais música. Tem o seu alô, tem o seu recado, valendo aquela marmitex gostosa. 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

0: de volta pra você. Bom dia, bom dia, bom dia, meu Brasilzão lindo, meu povo amado e querido. 9:07, seu amigo MR por aqui, tô contigo, hein? Matheus Rocha, até o meio-dia, de peito aberto e bem com a vida, tô contigo, não abro mão disso jamais, jamais, jamais. Pra você na sua casa, obrigado pela audiência, trabalhando aí, galera, sintonizada no trabalho, seja aqui na cidade, no comércio, nas pedreiras, no campo, né, na roça, na panha de café, onde quer que você esteja sintonizado no nosso Alô Clube, meu muito obrigado. Galera que tá no carro, obrigado pela carona. Bom demais saber que você tá sintonizado aqui na número 1, valendo a sua participação aqui, ó. Manda sua mensagem para mim, 27995247575, valendo aquela marmitex gostosa do Pepitos, petiscaria e restaurante, valendo também cenzão, R$100 em vale compras da Mega Lá, essa semana da Mega Lá, em cenzão. Bom dia, MR, hoje o dia tá lindo, é o meu nível, gostaria de ouvir Gustavo Mioto, pedido de socorro. Opa, seu pedido é uma ordem, tá bom, minha amiga Maria Dominga, Barra do Bom Jardim, parabéns pra você, felicidades, muitos e muitos anos de vida. Vou tocar na sequência já, tá bom, Maria Dominga? Essa linda canção aí do Gustavo Mioto. Meu amigo Joel, bom dia. Opa, volta aqui, MR, volta. Agora sim. Bom dia, Joel.
1: Bom dia, Matheus Rocha. Eu que concorri ao sorteio dos R$100 da Mega Lá. E o Joel Bernardo Silva, do Vaz Grande da Una. Seu ouvinte todos os dias.
0: Obrigado, irmão.
1: Tem um bom trabalho.
0: Obrigado.
1: Tem um bom dia. Fica com Deus. Põe no sorteio aí, Matheus Rocha.
0: Valeu, Joel. Um abração pra você. Fala, meu amigo garotinho.
2: E um abração pra todos aqui em Nova Venécia, né?
0: Opa, volta aqui. Ele mandou um antes aqui. Cadê? Aqui, ó.
2: Bom dia, Matheus Rocha.
0: Fala comigo.
2: Bom, MR.
0: Bom demais.
2: Graças a Deus, MR. Garotinho tá ficando mais velho hoje.
0: Opa.
2: Graças a Deus, agradeço a Deus por tudo, grandemente. Ô MR, vou pedir pra você tocar aí hoje o Robertão, A Montanha, oferecer pra todos os ouvintes e pra mim hoje, que tô ficando mais velho, né?
0: Um mais
2: garotinho
0: experiente.
2: Mais experiente.
0: Isso.
2: Tá na Clube MR? Tá bom demais.
0: Tá bom demais, irmão.
2: E um abração pra todos aqui em Nova Venécia, nós estamos realizando um trabalho aqui hoje.
0: Opa.
2: Graças a Deus. Um abração. E o radinho do garotinho tá bombando na Clube FR.
0: Aí sim, hein?
2: Tá na Clube MR.
0: Tá bom demais. Valeu, garotinho. Parabéns pra você, meu irmão. Felicidades, muitos anos de vida. Deus abençoe sua vida aí, hoje e sempre, meu irmão. Um abraço pra você, um bom trabalho toda a turma aí de Nova Venécia. Bom dia, Matheus, é a Aline de Mantena, toca aí Gustavo Lima pra mim, ofereço pra todos os ouvintes. Valeu, Aline, beijão no coração, minha amiga, todos aí de Mantena, na sintonia do nosso Alô Clube. Minha amiga Elza Ferreira, ô Elza, bom dia.
3: Bom dia, meu amigo Matheus Rocha, é a Elza Souza Ferreira, aqui do Codos Laranjeiras. Mandou um alô pra gente que tem uma grande audiência e eu gostaria de participar do sorteio do Marmitex. Coloca meu nome no sorteio, fazendo favor.
0: Com certeza.
3: Bom dia pra você, com Deus.
0: Bom dia, Elza. Obrigado, meu anjo. Ô, Ilza, bom dia.
4: Bom dia. Matheus, que é a Ilza de Adiranha?
0: Fala comigo.
4: Eu te ver como você passou a música de Zezé de Camargo, senhor, se qualquer um deles. Se não tiver dele, você de Nando Moreno. Feliz pra você, pra todos que estão ouvindo o programa. Quem gostar da música, eu tô te ouvindo todos os dias. Tenha um bom dia, um abração.
0: Valeu, Ilza. Beijo no coração, galera de Ariranha, na sintonia. Um abraço pra galera de Limeira aí, de Mantena, toda essa turma na sintonia. Obrigado vocês pela companhia. Meu amigo Seba, fala comigo, Seba do Táxi. Meus amigos taxistas, bom dia.
5: Meu amigo MR é o Seba do Táxi. Passa uma música pra nós aí com Leandro e Leonardo, ou Leonardo só. Mandar pra toda a galera que tá ouvindo a Clube, né? Tá na Clube, tá bom demais. Um abraço aí de Seba pra todos ouvindo a Clube.
0: Valeu, irmão. Um abraço, Seba. Obrigado pela carona, hein, meus amigos taxistas. 9:11. Essa aqui vai especial pra minha amiga na aniversariante do dia, Maria Dominga, Barra do Bom Jardim. Ô, Maria Dominga, aqui pra você, ó, ó. Beijo no seu coração, papai do céu te abençoe sempre, tá bom? Tá aí, ó, Gustavo Mioto, pedido de socorro.
6: Você nem percebeu que aquele foi o nosso dorme com os anjos. 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

0: é o mais amado do Brasil. Eu também, como o amado Batista, só sei pensar na gente, sempre. 9:25, break comercial, já eu volto, hein, com a última sequência do Alô Clube. Não saia daí.
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4: Tô de volta, reta final do nosso Alô Clube, 9 horas e 36 minutos. Mais um clássico de Paulo e Paulino, Malu.

na Clube, então bom demais. Fechando aí, Humberto e Ronaldo, Cama Fiel, nosso Alô Clube. Ah, que sensacional, hein? Que sequência. Alô Clube volta pra você amanhã, 8 da manhã, aqui na número 1 do seu rádio. 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

0: 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Tá chegando para você mais um giro de notícias para você ficar sempre muito bem informado.
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0: Você acessa lá o nosso Instagram, arroba Clube FM 103, é o maior portal de notícias e entretenimento de toda a região. Tem um vídeo que tá lá no nosso Instagram, colocaram, tem 15 minutos. Um vídeo que viralizou de uma moradora de Vila Pavão, uma moradora aí do Pavão, está fazendo sucesso nas redes sociais após publicar um vídeo divertido sobre a rotina na colheita de café. Na gravação, ela fala sobre o que seria necessário para conseguir levantar um saco de café com rapidez na lavoura. Porém, o momento que mais chamou a atenção dos internautas acontece no final, quando ela mesma admite, em tom de brincadeiras, que não tem nem força e nem jeito para o serviço. O vídeo arrancou risadas, conquistou milhares de visualizações, principalmente entre trabalhadores rurais e pessoas que conhecem de perto a realidade da colheita do café. A espontaneidade e o bom humor da moradora ajudaram a transformar a publicação em um verdadeiro sucesso na internet. Para você que não assistiu ainda, entra lá no nosso Instagram, o arroba @clubefm103. Tem mais aqui no nosso Instagram, olha, uma estrada da zona rural de Mantena tem sido utilizada para o descarte irregular de lixo e entulhos, situação que vem causando indignação entre moradores e proprietários de terras da região. Segundo relatos, além dos problemas já enfrentados na área urbana com o descarte inadequado de resíduos, a prática agora também tem atingido comunidades rurais. Sacolas de lixo, resto de materiais e entulhos vêm sendo abandonados às margens das estradas, prejudicando o meio ambiente e gerando transtornos para quem vive e trabalha no local. A situação tem preocupado os proprietários rurais, que estudam medidas para identificar os responsáveis. Alguns já instalaram câmeras de monitoramento na tentativa de coibir a prática e auxiliar na identificação dos infratores. Lembrando que o descarte irregular de lixo é considerado crime ambiental, conforme previsto na Lei de Crimes Ambientais e na Política Nacional de Resíduos Sólidos também. A prática pode causar poluição do solo, contaminação de lençóis freáticos, proliferação de insetos e animais transmissores de doenças, além de provocar impactos à fauna e ao ecossistema local. Vamos ter consciência, né, gente? Vamos colocar a mão na consciência, né? Descarte o lixo no lugar certo. 9:57, giro de notícias com os nossos repórteres, Leonardo Moraes. Bom dia, Leonardo.
2: A Associação Mineira de Municípios, AMM, acompanha de perto o processo após a desestatização da Copasa. A entidade atua de forma direta na interlocução entre as prefeituras e o governo.

0: Governo de Minas Gerais. A associação declarou que não se opõe à privatização da empresa, mas reivindicou que os prefeitos fossem incorporados ao debate sobre o modelo de desestatização. Segundo a entidade, o objetivo é resguardar o interesse dos mineiros que vivem nas cidades. A preocupação da entidade é garantir que os serviços da Copasa não sejam interrompidos ou sofram reajustes abusivos de preço. A associação também ressalta que qualquer modelo adotado precisa considerar as particularidades locais e a realidade de cada município mineiro. A cobertura completa sobre o assunto você confere em diariodocomércio.com.br. Para Itatiaia, Leonardo Moraes.
1: Muito obrigado, Leonardo. Repórter Pedro Nascimento. Bom dia, Pedro.
2: A Justiça Federal mandou que o governo suspenda em até 48 horas os anúncios pagos nas redes sociais que defendem o fim da escala 6x1, modelo em que o trabalhador folga apenas um dia por semana. A decisão atende uma ação apresentada pelo deputado federal Carlos Jordi, do PL do Rio de Janeiro. Na avaliação da juíza responsável pelo caso, há indícios de que recursos públicos tenham sido usados para divulgar uma proposta que ainda está sendo discutida no Congresso. Por isso, a magistrada determinou a retirada desses conteúdos patrocinados. A decisão, contudo, não impede que o governo continue falando sobre o tema. As publicações podem seguir nos canais oficiais e também em pronunciamentos de rádio e TV. Agora, a União terá que apresentar informações sobre os gastos com a campanha e também se manifestar nessa ação, ou seja, apresentar recurso para tentar manter esse impulsionamento que já está sendo feito nas redes sociais. A nossa reportagem em Brasília entrou em contato com a Secretaria de Comunicação da Presidência, mas até o momento ainda não houve resposta. De Brasília, Pedro Nascimento.
1: Muito obrigado, Pedro Nascimento. Essas e muitas outras informações disponíveis no @clubefm103, nosso Instagram. É o maior portal de notícias e entretenimento de toda a região. Daqui a pouco eu volto trazendo o nosso Clube do Fã. Tem mais alô, tem mais abraço, tem mais participações aqui valendo aquele cinzão, hein? R$100 em vale compras da Mega Lá. Sorteio amanhã pra você. Sai daí não.
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0: bom dia! Bom dia, bom dia, bom dia, meu Brasilzão lindo! Bom dia, meu povo amado, querido, no ar, o nosso Clube do Fã especial dessa quinta-feira, 18 de junho de 2026. Seu amigo MR continua por aqui te fazendo companhia até o meio-dia, de peito aberto e bem com a vida, aqui na melhor e mais ouvida em toda a região, é a nossa Rede Clube 103.9 FM 93.7 e a você de qualquer parte do Brasil e do mundo.
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0: E para começar bem demais o nosso Clube do Fã, vou começar ouvindo a voz aqui dos nossos ouvintes. Você participa comigo, 27995247575. Oi, bom dia!
3: Bom dia, meu amigo Matheus, tudo bem com você?
0: Joia!
3: Passa uma música aí da Marília Mendonça para nós ouvir aqui.
0: Uhum.
3: Fazendo almoço aqui, ouvindo a Clube.
0: Opa!
3: Quer participar
0: boa.
3: Do sorteio de R$100 da Mega Lá.
0: Aham.
3: Uhum. Sorteio tiver aí, coloca meu nome nisso. Sorteio para concorrer. Tá linda, orava da Vila Nacional da Penha. Um trabalho para você, Deus abençoe o seu dia.
0: Amém, lindão. Beijo no coração todo mundo aí da Vila Nossa Senhora da Penha. Oi, bom dia.
4: Bom dia, Matheus Rocha. Quero participar do sorteio da Mega Lá.
0: Uhum.
4: Quero desejar uns parabéns aí pro garotinho, que Deus dá muita saúde, muitos anos de vida para ele. Tá na clube? Tá bom demais. Tchau, obrigada.
0: Valeu, Joselita Batista. Fala, meu amigo José dos Assados. Bom dia, meu irmão.
5: Bom dia, meu amigo Matheus Rocha. Josézão, tô na área aqui, te ouvindo aqui. Vai participar do sorteio da Mega Lá, viu?
0: Uhum.
5: E um bom trabalho pra você, fica com Deus.
0: Amém.
5: Tá na clube, tá bom demais. Valeu, um abraço.
0: Tá bom demais, Zezão dos Assados. Um abraço, meu irmão. Bom dia, Gustavo.
6: Bom dia, meu amigo Matheus.
0: Fala, meu amigo.
6: Bom demais, que é o Gustavo aqui de São João do Manteninha. E eu mandar um abraço, meu amigo Vanil. Você passou uma música pra ele, do Guilherme Silva, Amor de Jasmim. Mandar um alô pra ele, que hoje é aniversário dele, ele tá comemorando.
0: Opa.
6: Manda um abraço pra nós aí. Para o pessoal das obras aí, valeu.
0: Valeu, Gustavo, São João do Manteninho, um abraço para você, parabéns para ele. Deixa eu pegar o nome dele de novo aqui, cadê?
6: Bom dia, meu amigo Matheus Rocha,
0: nome...
6: bom demais, que é o Gustavo aqui de São João do Manteninho. Eu mandar um abraço, meu amigo Vanil, você passar uma música para ele.
0: Parabéns para ele, felicidades, muitos anos de vida, Deus abençoe a vida dele hoje e sempre. Valeu, Gustavo, um abraço para a galera que tá trabalhando aí nas obras. Valeu demais, galera de São João do Manteninha. Bom dia, Adriano Pintor, tá na clube, tá bom demais, abraço a todos da clube, valeu Adriano, Adriano Pereira Pintor, abração pra você, meu irmão, obrigado pela audiência. Vera Lúcia, bom dia, Vera.
7: Bom dia, Matheus Rocha, aqui é Vera Lúcia Lima de Ponte Alto. Quero participar da Marmitec do, uhum. do Pepito e quero participar do R$100 da Mega Lá. Toca pra mim qualquer música, música bem bonita aí. Do Gustavo Lima, tá bom?
0: Valeu, Vera Lúcia de Ponte Alta, um abração pra você. Fala, meu amigo Ruiter, bom dia.
8: Alô, Matheus Rocha, aqui quem tá falando é o Ruiter. Ô, Matheus, passa uma música aí do Fabrício aí e oferece

0: audiência. Oi, Sirlene, bom dia.
1: Ô, Matheus Rocha, você iniciou o programa hoje aí, bem no início do programa, com um fato aí de vida. Nossa, muito lindo, mas muito mesmo tempo, muito triste pra nós, foi muito marcante. Você falando e eu fui lembrando, nossa senhora, porque estamos vivendo um luto aqui, muito grande aqui em Águas Claras. Uhum. Um menino, novo, dali do Córrego do Palá, que morreu lá nos Estados Unidos, estamos tentando recardar, uhum, para trazer o corpo dele, né, trazer para a família.
0: Uhum.
1: Tá sendo muito triste, muito duro.
0: Complicado.
1: Nós temos que viver, né, continuar a nossa vida, mas que tá sendo fácil, não.
0: Não é, não.
1: É muito triste.
0: Com certeza.
1: Essa noite eu perdi o sono com isso.
0: Obrigado, minha amiga Sirlene Dalmo, Deus abençoe aí a todos os amigos e familiares. Rosângela Honório, bom dia.
2: Bom dia, Matheus, tudo bem? Aqui é o Rosângela Honório de Colina. Matheus, eu gostaria de participar do sorteio da marmita.
0: Uhum.
2: E dos R$100 aí da Mega Lata, tá, clube? Tá bom demais. Tchau, tchau, meu amigo.
0: Valeu, minha amiga. Beijo no coração, todo mundo do bairro Colina. 10h17, daqui a pouco tem o nosso quadro Palavra de Vida, hein? Primeira aqui de hoje, Geninho com Mariana Fagundes, peão todo tatuado. Bom dia. Ela

0: do PPA, Pedro Paulo e Alex Caltribet, que delícia! Delícia ter você aqui na número 1 em toda a região. Ah, que bom saber que você está sintonizado na número 1 em toda a região. Vamos lá pro nosso quadro Palavra de Vida.
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0: Palavra de Vida especial para você desta quinta-feira, 18 de junho de 2026. Vamos lá, para você sintonizado com a gente em 103.9, 93.7 e a você de qualquer lugar do Brasil e do mundo. Preparei, claro, aqui uma palavra de vida muito especial para você. A galera não tá filmando aqui hoje, então não vai estar no nosso Instagram. Então vamos lá, então, para você que tá sintonizado aqui, preste atenção no nosso quadro Palavra de Vida, essa manhã especialíssima de quinta-feira. Muito obrigado a você pela sua companhia, pela sua audiência. Palavra de Vida no ar. Amigos ouvintes da Clube FM, nessa hora eu quero falar ao seu coração. Talvez você esteja carregando culpas do passado. Talvez você tenha cometido erros que até hoje machucam sua alma. Talvez você olhe para a sua vida e pense que não existe mais solução para você. Mas eu quero que você saiba de uma verdade que é muito poderosa. Deus é fiel. E a fidelidade de Deus não depende da nossa perfeição. Deus não desiste de nós quando falhamos. Deus não abandona seus filhos quando eles caem. Você é uma obra inacabada. Deus ainda está trabalhando em sua vida. Deus ainda está moldando o seu caráter. Deus ainda está escrevendo capítulos da sua história que você nem imagina. O inimigo quer que você acredite que Deus não se importa. Quer que você pense que Deus não te ama. Quer que você acredite que os seus erros determinam o seu destino. Mas isso é mentira. A misericórdia de Deus é maior do que qualquer erro. O amor de Deus é maior do que qualquer fracasso. A graça de Deus é maior do que qualquer pecado. Enquanto houver arrependimento, existe esperança. Enquanto houver vida, existe oportunidade. Enquanto houver fé, existe a possibilidade de recomeçar. Talvez você precise ouvir isso hoje. Você pode começar de novo. Eu repito, você pode começar de novo. Uma nova história pode nascer, uma nova caminhada pode começar, uma nova identidade pode ser construída. O seu passado não define quem você é. O que define quem você é aquilo que Deus diz ao seu respeito. E Deus está dizendo nesta manhã: meu filho, minha filha, eu quero transformar a sua vida. Eu quero curar as suas feridas. Eu quero restaurar seus sonhos. Eu quero fazer de você uma bênção. Você não nasceu por acaso. Você não veio ao mundo por acidente. Você não é fruto de uma coincidência. Foi Deus quem sonhou com você antes mesmo do seu nascimento. Foi Deus quem te formou. Foi Deus quem te deu a vida. E Deus não cria ninguém sem propósito. Existe um propósito para a sua existência. Existe uma missão para a sua vida. Existe uma razão para que você está aqui. Por isso, não desista de você. Não desista da sua história. Não desista dos seus sonhos. Porque Deus ainda não terminou a obra que começou em sua vida. Agora vamos falar com Deus. Senhor, meu Deus e meu Pai, nesta hora eu quero colocar diante de Ti cada ouvinte da Clube FM. existem pessoas ouvindo esta mensagem com o coração ferido. Existem pessoas que se sentem indignas do teu amor. Existem pessoas que carregam culpas, arrependimentos e dores do passado. Mas hoje nós queremos lembrar que a tua misericórdia se renova a cada manhã. Pai, toca agora nesses corações. Mostra a cada pessoa que ela é amada. Mostra que ela não é esquecida. Mostra que existe um propósito maior preparado pelas tuas mãos. Senhor, quebra toda mentira que diz que não existe mais esperança. Quebra toda palavra de derrota. Quebra todo sentimento de fracasso, Pai. E faz nascer uma nova fé dentro de cada coração. Pai, restaura vidas, restaura famílias, restaura sonhos que pareciam mortos. Levanta aqueles que caíram, fortalece aqueles que estão cansados. Abraça aqueles que choram em silêncio. Que cada ouvinte da Clube FM possa sentir agora o teu amor envolvendo a sua vida, Pai. Que cada pessoa tenha certeza de que o Senhor continua escrevendo uma nova história. Uma história de fé, uma história de superação, uma história de milagres. Pai, faz de nós instrumentos das tuas mãos. Faz de nós bênçãos por onde passarmos. E que nunca nos esquecemos que fomos criados com propósitos e chamados para viver os teus planos. Nós entregamos nossas vidas, nossos sonhos e nosso futuro em tuas mãos. E agradecemos porque sabemos que o Senhor ainda está trabalhando em nós. Em nome de Jesus. Amém. 10:29, o nosso quadro Palavra de Vida. Receba aí, meu amigo, receba minha amiga. Ótima manhã para você.

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1: Tô de volta, 10h43. Ótima manhã pra você. Mais um clássico com Gian Giovanni. Dou a cara pra bater. Bom dia!

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2: Conta 10 segundos no relógio aí.

na Clube Tá Bom Demais, é o nosso Clube do Fã, Luan Pereira e Panda, 10 segundos, um minuto faltando para as 11 horas da manhã. Vou pro break, já eu volto, trazendo muito mais para você, não saia daí.

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8: Ótima manhã pra você, manhã maravilhosa desta quinta-feira. 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
8: Excelente manhã para você de quinta-feira, 11h06. 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

0: Luiz. Demais, hein? Direitos iguais. 11:16. Estamos ao vivaço a partir de agora também, além de 103.9 para todo o norte, noroeste e capixaba, em 93.7 FM para manter no leste mineiro, ao vivo no nosso Instagram. Acessa lá, @clubefm103. Tem o nosso quadro, né? Quinta-feira, um quadro sempre muito especial para você que tá sintonizado com a gente, tá na sua casa, minha amiga, dona de casa. Preste atenção aí, hein? Principalmente você que tá no trabalho, tá no seu carro, tô recebendo mais uma vez Dr. Rani Matos. Bom dia, meu amigo, tudo bem com você?
1: Bom dia, Matheus, tudo bem, graças a Deus, como é que você tá?
0: Tudo bem, graças a Deus. Bom receber você aqui novamente, eu tenho certeza que as mulheres principalmente, os homens também, né? Porque os homens vão auxiliar aí, eu tenho certeza, vão ajudar bastante a mulherada, e é um tema muito especial, né? E a mulherada gosta desse tema aí, porque ninguém quer esse tipo de coisa, né? E o doutor tá aqui para explicar tudo, né, doutor? Exato. Qual que é o tema de hoje?
1: Hoje nós vamos falar do dia a dia das mulheres, varizes.
0: Varizes.
1: Infelizmente, as mulheres convivem muito com esse problema.
0: Não tem jeito de escapar, não, né, doutor?
1: Ah, tem umas outras, assim, que são mais privilegiadas, né, geneticamente, mas é uma doença muito frequente nas mulheres.
0: Então, a primeira pergunta que eu já faço pra você, doutor Rani Matos, doutor, o que são as varizes e por que elas aparecem? Por que que as mulheradas convivem com isso, doutor?
1: É, então, Matheus, as varizes, elas são uma doença crônica e progressiva que acometem as pernas, né, os membros inferiores, e caracterizada principalmente por uma dilatação das veias. Isso é bem marcante na doença, mas a gente tem diversas fases, né? Pode ser desde aqueles vasinhos até feridas. Então esse espectro de apresentação da doença é muito grande. Em relação ao aspecto estético, geralmente os vasos dilatados e os vasinhos são mais frequentes, né? E as causas variam bastante, né? Mas a gente sabe que o excesso de peso, a predisposição genética, trabalhos que favorecem ficar muito tempo sentado em pé, isso pode piorar os sintomas. E não só o aspecto, mas, como eu falei, os sintomas também, né? Dor, peso, cansaço, inchaço nas pernas, isso aí tende a ser muito frequente. Então é isso que são as doenças, que é a doença de varizes.
0: E doutor, as mulheres reclamam muito?
1: Ah, bastante.
0: Bastante, né?
1: 90% das mulheres que
0: não tem jeito,
1: chegam
0: mesmo
1: no consultório. E uma coisa que eu gosto de frisar é isso, que às vezes a mulher fala, eu vim, mas não é por estética, não sei o quê, não é por estética. Gente, mesmo que seja por estética, isso é super válido. Eu já falei isso aqui outras vezes, nós vivemos numa região que tem um clima mais quente, então às vezes usar uma roupa mais curta, um short, um vestido um pouco mais curto, é uma questão de conforto, né? Não só de vaidade. E mesmo que seja vaidade, também isso é super válido. Tá?
0: Pode ter o problema estético também, de saúde, risco à saúde também, né?
1: Lógico, E é por conta dessa progressão que eu falei, né? Então as varizes dilatadas, elas podem levar, existe esse risco de levar a ferida na perna e manchas também.
0: E doutor, quem tem mais risco de desenvolver as varizes?
1: Existe uma predileção pelas mulheres, pessoas que têm na família histórico de doença de varizes. Alguns mitos aí, já puxando um gancho talvez, cruzar as pernas, às vezes usar salto alto, isso não causa varizes, pode piorar um pouquinho os sintomas, mas não causa varizes. Então, mas se a gente for elencar aí duas causas principais, histórico familiar e o excesso de peso.
0: E quais são aí os primeiros sinais, doutor, que a pessoa vai notar ali quando tá desenvolvendo? Tem uma idade também, a partir de qual idade, ou não existe?
1: Existe sim, existe uma frequência maior com o passar dos anos. A gente sabe que acima de 50 anos pode chegar até 60% das mulheres.
0: A partir
1: de 50 anos, é bastante coisa. E os primeiros sinais são geralmente sintomas, né? Dor nas pernas, formigamento, inchaço. Podem ser alterações visíveis na pele, né? Então, varizes dilatadas, vasinhos, às vezes manchas. Alguns pacientes não têm veias tão visíveis. E aí tem o que a gente chama de varizes internas. E já podem apresentar manchas e até feridas sem ter veias dilatadas, né? E isso tudo a gente consegue identificar hoje em dia com muita segurança e com muita precisão

0: dentro do consultório.
1: O senhor falou aí de dor, né? Peso nas pernas, inchaço. Pode estar relacionado também, né? As varizes.
0: Com certeza, uhum. Existem outras causas de dor nas pernas, né? Então, desde doenças osteomusculares, tipo dor no joelho, uhum. dor no tornozelo, por problemas ligamentares ou problemas articulares mesmo, dores de origem neurológica, por exemplo, dores do nervo ciático, uhum. mas com certeza uma das principais causas são as varizes.
1: Quais, doutor? Quais são os sintomas? Eu vou começar lá. Quais sintomas que o paciente deve procurar o doutor Rani Matos? Tem algum? Ah, agora eu preciso. Ah, não, vou deixar para depois. Posso daqui um mês?
0: Um mês é um prazo ok.
1: Ok.
0: Não tem essa característica de progressão
1: muito.
0: Tão uhum. rápida, né? Mas se sente dor nas pernas, inchaço, se tem varizes aparentes, manchas nas pernas, se tem um histórico familiar positivo para trombose ou varizes, são sinais de que provavelmente as pessoas precisam de uma avaliação.
1: Uhum.
0: Não necessariamente vai ter a doença e vai precisar de algum tratamento, mas uma avaliação ela é sempre bem aplicada nesses casos.
1: Perfeito. Se a pessoa está lá, tem alguma dúvida, ela pode marcar uma consulta só para tirar um diagnóstico.
0: Exato. A gente tem um programa aí de, de check-up vascular, em que nós fazemos uma avaliação clínica, exame de Doppler. E já avaliamos também toda a circulação como um todo, a circulação arterial também, né? Que é como o sangue chega nas pernas, isso aí traz alguma relevância maior nos pacientes mais idosos, que fumam ou que têm diabetes, mas também nós já fazemos essa avaliação. E esse check-up vascular, ele se aplica a todo mundo que eu falei, que tem essas indicações.
1: Aquela senhora que está nos ouvindo, ou senhora... um adolescente, a partir dos 18 para cima, 20 anos, tá grávida, doutor? Ou tá pensando em engravidar também, daqui um ano, dois anos para frente, favorece o aparecimento das varizes?
0: Nossa, demais.
1: Demais? Tá?
0: Pós-gestação é um período crítico aí para piora, principalmente do aspecto,
1: Independente,
0: né?
1: Da idade.
0: Independente da idade. E múltiplas gestações, né? Elas favorecem mais ainda. Então, cada gestação pode impactar negativamente aí na progressão das varizes. E em relação à programação, ano passado eu atendi uma paciente, foi bem interessante. Chegou ela e o esposo, ela queria tratar varizes. E durante a conversa, e eu acredito que não é só chegar, olhar uma variz e tratar. A gente precisa avaliar o quadro como um todo, inclusive os objetivos, né? E aí eles falaram comigo que eles estavam tentando engravidar. Eu falei, tá, mas é um plano pra vocês agora? Porque se for um plano, é prioridade que vocês engravidem, e a gente não pode fazer o tratamento nesse período.
1: Então, na gravidez não faz, então?
0: Não pode fazer nem na lactação.
1: Então tem que esperar um tempo depois.
0: Tem que esperar
1: depois,
0: dar de mamar, passar isso tudo, porque passa pro leite. Né?
1: Isso é muito importante dizer, então, que então tá pensando engravidar, então é melhor não fazer.
0: Exato, se for uma pretensão breve... Não tem como tratar, tá? E é isso. Então, nas grávidas a gente sabe que tem uma piora tanto dos sintomas quanto do aspecto das varizes. É muito comum ter inchaço nas pernas na gestação. E aí existe também existem algumas medidas que nós instituímos na gestação para aliviar esses sintomas, que são medidas não invasivas, né? Não são ligadas ao tratamento direto dos vasos.
1: Perfeito. Ô, doutor Rani Matos, antes de continuar aqui com as perguntas, vou deixar aberto aqui para o senhor chamar o pessoal a seguir você aí no Instagram, o telefone também, para todo mundo que tá lá no nosso Instagram, ao vivo, @clubefm103. Você vai seguir agora o doutor lá, que no Instagram dele tem informação lá também, né, doutor?
0: Tem sim.
1: Tem informação.
0: Lá a gente tem bastante.
1: O endereço
0: coisa.
1: Também, o telefone. Fica à vontade, doutor.
0: O telefone.
1: Seu cartão, tá aí?
0: Você tem aí?
1: Estava aqui, deixa eu ver. Não,
0: eu tenho aqui, tem.
1: Tá aí, beleza.
0: Então, gente, quem quiser seguir, lá nós compartilhamos informações de saúde em geral. Obviamente, mais voltado para cirurgia vascular, mas também de outros temas. É o @dr.raneymatos, RANEYMATOS, @dr.raneymatos. E lá, me siga lá, vai ser muito bem-vindo. Em relação ao agendamento, nosso telefone é o 27 99776 6584. Repetindo aqui, 27997766584.
1: O senhor está atendendo em Barra de São Francisco?
0: Em Barra de São Francisco.
1: Tem o endereço?
0: É, fica na Avenida Edson.
1: Edson Henrique Pereira?
0: Edson Henrique Pereira, perto do Sicredi, ao lado do Sicredi.
1: Ao lado do Sicredi.
0: Instituto Oral, nome e da clínica.
1: Para marcar, então, eu quero. Ela está nos ouvindo nesse momento, vou ligar agora ou mandar uma mensagem. É só ligar, então, para tentar.
0: Só ligar ou mandar uma mensagem e a gente vai encontrar o melhor horário para você.
1: Perfeito.
0: Eu posso mandar um alô? Nunca
1: claro.
0: Fiz isso.
1: Claro. Sempre, sempre que quiser, você que manda aqui.
0: Um amigo meu falou: rapaz, eu te ouvi, manda um alô para mim. Eu falei: cara, tô me sentindo, né, um radialista.
1: Boa.
0: Queria mandar um alô pro Fábio, Fabinho, grande amigo meu, é lá de Ariranha.
1: Ariranha?
0: Isso, acho que é isso, né?
1: Mantena,
0: Perfeito. Beleza.
1: Abraço então pro Fábio, lá Ariranha, uma audiência incrível lá. É, nós estamos falando que o senhor atende em Barra de São Francisco, mas qualquer lugar que o ouvinte esteja nesse momento, ele pode marcar e vir para cá para ser atendido, né?
0: Pode vir.
1: Eu tô ouvindo pela internet, tô aqui em Vitória, Matheus, eu quero ser atendido pelo Rani Matos. Posso? Claro, né, doutor?
0: Com certeza.
1: É só vir, marcar.
0: Eu tenho pacientes de Baixo Guandu, Colatina, São Gabriel da Palha. A região, obviamente, aqui é mais frequente, né? Mantenópolis, Mantena. Mas nós estamos abertos a qualquer paciente, inclusive pacientes de fora do Brasil. A gente sabe que tem tem um aplicativo, né? E muita gente de fora, às vezes, ouve aí a rádio pelo aplicativo.
1: Muita gente.
0: Nós temos um programa de tratamento para pacientes que moram fora. Temos pacientes de Portugal, dos Estados Unidos, porque na região tem muita gente que mora lá. E em que nós fazemos uma consulta online inicial, depois o paciente ele já chega, o último paciente que nós tratamos ele chegou no aeroporto 7 horas da manhã, 1 hora da tarde ele já estava tratando no consultório.
1: Perfeito, muita gente nos assistindo também no nosso Instagram.
0: Exato.
1: Estamos chegando, né, JB? Mais de quase 130 mil seguidores lá no nosso Instagram e tenho certeza aí que
0: só
1: é muita gente, só crescendo.
0: Só crescendo.
1: Então você que tá aí fora, eu quero me tratar com o doutor Hanema. Pode também, agenda aí.
0: Tô
1: pensando em ir no Brasil daqui 2, 3 meses. Já começa, né, doutor?
0: Exato, a gente faz essa consulta prévia, até porque eu sou muito franco com os meus pacientes e falo, ó, o seu caso é um caso que vai precisar de um período de acompanhamento um pouco maior. E às vezes quem vem para ficar 15 dias, 3 semanas, que dependendo do caso não é suficiente pra gente conseguir entregar um resultado legal. Então essa consulta prévia, que é uma consulta por teleconsulta, se aplica muito bem para esses casos.
1: Vamos falar então, doutor, agora de tratamentos. Quais são os tratamentos mais modernos para as varizes atualmente? Quais os tratamentos que o senhor trabalha, né?
0: Sim, o tratamento de varizes ele evoluiu muito, né?
1: Então, primeiro eu acho que pergunta, a mulher fala assim: vai doer, doutor?
0: Vai
1: doer. Você sentir dor? Dói, né?
0: A resposta que eu tenho é sempre muito menos do que você imagina.
1: Ai, boa.
0: Eu falar que não dói nada, tô mentindo, né? Mas não é nada insuportável. Obviamente, nós usamos todos os recursos possíveis para atenuar essa dor.
1: Perfeito.
0: Né? Mas vamos lá. Os tratamentos, como eu falei, o tratamento de varizes, ele evoluiu muito né, nas últimas décadas. E antigamente nós tínhamos a cirurgia convencional, que é a cirurgia de corte, e aplicação de alguns medicamentos que a gente nem usa mais. Hoje em dia nós temos a escleroterapia com espuma, com espuma, que é a aplicação da espuma, a escleroterapia líquida, o endolaser, que substitui a cirurgia convencional, o laser transdérmico para vasinhos, que nos dá um refinamento estético que nunca foi visto antes na cirurgia vascular. E o mais importante, Matheus, nós temos tudo isso hoje aqui em Barra de São Francisco.
1: Tudo. Todos
0: os recursos necessários para o tratamento de varizes.
1: Os tratamentos mais modernos você tem hoje aqui em Barra de São Francisco.
0: Aqui em Barra de São Francisco. Foi um dos meus primeiros objetivos. Quando eu vim para cá, eu não queria ser só uma opção geográfica. Eu queria trazer o que a gente tem de melhor no mundo para aqui, para Barra de São Francisco. Então, hoje nós temos um equipamento de laser para vasinhos de última geração. Nós usamos o endolaser com fibras importadas, também de última geração, para trazer essa possibilidade de um tratamento menos invasivo com recuperação mais rápida.
1: Perfeito. Doutor, toda pessoa com varizes, ela precisa de cirurgia? Ou tem que passar para essa avaliação?
0: Você tá me seguindo? Você tá me seguindo, que eu sei. Eu postei um vídeo recente.
1: Aí, ó.
0: Depois confere lá. Não precisa. Hoje nós fizemos no consultório 2 tratamentos pela manhã de pacientes idosos, um paciente de 96 anos, um paciente de 86 anos e 84 anos. Duas complicações graves das varizes. Com a ferida, A outra teve um sangramento, Matheus, tão expressivo, com risco de óbito, foi pro hospital, assim, desfalecida, por um sangramento de uma variz do pé. Então, nós estamos fazendo tratamento 100% no consultório, com muita segurança, com aplicação de espuma, que é bem indicado para esses casos, né? Então, esses são exemplos de que nem todo caso precisa de cirurgia.
1: Perfeito. E se a pessoa chegou ao ponto de fazer a cirurgia, ela tá pensando, doutor, eu trabalho, né, doutor? Quanto tempo que eu vou ter que ficar parada após meu tratamento? Quanto tempo lá que o senhor vai assinar aquele atestado médico, né?
0: Sim.
1: Eu vou variar de pessoa para pessoa?
0: Varia um pouco, mas em geral, eu não deixo mais do que 4 dias de afastamento. Até para atividade física intensa. Então, tem um paciente que eu operei na sexta-feira, cirurgia com endolaser. Terça-feira ela estava na academia.
1: É recuperação rápida.
0: Rápida. Antigamente era 3 semanas, 1 mês com a perna para cima. E não que a cirurgia convencional ela é ruim, não é mais usada, não é isso. Mas, obviamente, o avanço vem para isso, né, Matheus? Para dar mais conforto e as pessoas buscam mais isso, né, no

0: vem para isso, né, Matheus?
1: Uhum.
0: Para dar mais conforto e as pessoas buscam mais isso, né, nos tratamentos.
1: Perfeito. Então, a pessoa que trabalha para ficar tranquila. Você não vai ficar 15 um mês parado, não.
0: Não, não.
1: Longe do seu serviço, não.
0: Tem gente que vai ficar chateada. Tô brincando.
1: Preferia mais tempo.
0: Mas vou falar que às vezes eu tenho muito paciente, por exemplo, produtor rural, que ele trabalha ativamente na lavoura dele. Eu tenho muito paciente que é autônomo, né? Que é advogado, comerciante, médico. E quer trabalhar o mais rápido possível, porque isso impacta diretamente nos seus ganhos ali, né?
1: Uhum.
0: Então, isso é muito aplicado, essa recuperação rápida, para que a pessoa possa, o quanto antes, voltar para suas atividades.
1: Perfeito, doutor. Quais os riscos da pessoa deixar as varizes lá sem tratamento? Eu não vou ligar para isso aqui deixa para lá, não tô nem aí. Tem muita gente que fala isso, né, doutor? Ah, deixa para lá. Isso não vai acontecer nada, mas tem risco, né, doutor?
0: Existem riscos, né? Então eu citei dois exemplos aí de hoje cedo, né? Ferida, sangramento relacionado, a gente chama isso de varicorragia, que é esse sangramento. Trombose, existe um risco um pouco.
1: Pode causar trombose.
0: Pode causar, eu não sou tão agressivo a esse ponto. Uhum. Mas a gente sabe que é um fator que favorece associado a outros fatores, né? E eu acho que o principal é não a gravidade do ponto de vista de risco de vida, mas de morbidade, de piora da qualidade de vida. Porque alguém que é muito ativo e tem uma ferida na perna que atrapalha a mobilidade, que pode ter dor... isso vai impactar muito na qualidade de vida da pessoa, ter que fazer curativo todo dia, às vezes não pode entrar na piscina, não pode entrar, né, num rio, no mar, por conta da ferida. Então, o objetivo do tratamento precoce é isso, é não deixar evoluir para esse ponto.
1: E doutor, as varizes, ela tem cura definitiva?
0: Definitiva não.
1: Não.
0: As varizes são uma doença crônica e progressiva, em que nós conseguimos um controle muito bom com os tratamentos. Mas eu sempre faço uma analogia com doenças que todo mundo conhece, tipo hipertensão e diabetes. Diabetes não adianta você pensar, eu vou tomar um remédio hoje, ano que vem vai estar controlado. Não, o tratamento tem que ser diário. As varizes, se a pessoa nunca tratou, ela vai precisar de um tratamento agora, talvez um pouco mais agressivo, mais prolongado, mas mantendo aí retornos anuais ou a cada dois anos, a gente consegue um controle muito bom.
1: E o que o paciente deve fazer depois do tratamento? As varizes, ela pode voltar? Pode voltar, né?
0: A que é tratada,
1: não. Ah, sim.
0: Existem algumas técnicas que quando não muito bem aplicadas, podem sim trazer um retorno. Só que vão surgir novos vasos.
1: Aí ela fez lá todo o tratamento. E o que ela tem que fazer para depois, para evitar também? Tem alguma coisa para evitar o reaparecimento do problema?
0: Existe sim. O histórico familiar a gente não consegue apagar, né? Não existe reprogramação genética, graças a Deus, senão eu ia ter um monte de alienígena andando por aí. São medidas que relacionadas, por exemplo, a modificações do estilo de vida. Praticar uma atividade física regularmente, tomar bastante líquido, manter o peso controlado, porque como eu disse, o sobrepeso e a obesidade são fatores relacionados às varizes. Então são medidas que podem ser tomadas como forma de prevenção.
1: Nem que seja uma caminhadinha, né? Pela parte da manhã ou à noite. Oi? Ah, sim, vamos falar de novo.
0: Perfeito.
1: Vamos falar de novo. Pode falar, doutor, já que estão pedindo, pode falar.
0: Vamos lá?
1: WhatsApp de novo, o Instagram também para seguir.
0: Perfeito, Instagram dr.raneymatos, R-A-N-E-Y, Matos. E o WhatsApp é o 27997766584. Se tiver alguma pergunta também, pode mandar pra gente, que a gente tá aqui à disposição.
1: Perfeito. Daqui, ó. Coloca na tela aí, JP. Aí, ó. Melhor. Aí, ó, vai colocar na tela ao vivo aí pra você anotar também o Instagram do doutor e também o telefone, o WhatsApp. Manda lá, viu? Manda na DM também do doutor, acho que vai responder também, né, doutor?
0: Respondo. E sou eu mesmo que respondo, tá, gente?
1: Aí, ó, pronto.
0: Lá na DM, sou eu mesmo. Geralmente, às vezes eu mando áudio.
1: Perfeito. Vamos lá, doutor, tem algumas últimas perguntas aqui. Doutor, qual é o maior mito que existe sobre varizes? Tem algum mito?
0: Nossa.
1: Ou alguns?
0: Alguns? Deixa eu pensar aqui. Vamos pensar uns dois?
1: Dois.
0: Vou falar um mito aqui para quem já tem varizes e já trata e usa meia compressiva, que é um recurso excelente. Por exemplo, eu tô com meia compressiva aqui agora. Eu preciso

0: acordar, colocar a perna pra cima 10 minutos e colocar a meia, senão não funciona. Esse é um mito.
1: Ah, tá.
0: Não existe isso, né? É, idealmente a gente prefere colocar a meia o mais cedo possível, que a perna não inchou ainda, não começaram os sintomas. Mas não precisa de todo esse ritual para colocar a meia de compressão. Eu acho que isso até dificulta a aderência ao tratamento. Um outro mito é que ficar em pé causa varizes, não causa varizes. Piora os sintomas.
1: Piora.
0: Mas não causa varizes. Tá? Então, dois aí pra.
1: Perfeito. Ah, essa pergunta que eu tava pulando ela, mas não vou pular, não. Então, estão falando de mulheres. Mas homens também sofrem com esse problema, doutor?
0: Sofrem, com certeza. Inclusive.
1: A maioria são as mulheres.
0: A maioria as mulheres.
1: Os seus pacientes. Mas
0: eu vou,
1: homens
0: eu vou dizer
1: sofrem.
0: Que às vezes os homens, eles procuram atendimento quando a doença está um pouquinho mais avançada.
1: Ah, tá.
0: É. Mas.
1: No que deveria, deve ser no começo, né?
0: Exato, é. Quando, provavelmente ele já começou a perceber algum sintoma de dor, algum inchaçozinho, apareceu algum vaso. Nesse ponto aí seria melhor pra gente começar. É, mas com certeza, as varizes, elas têm uma predileção pelo sexo feminino, mas acometem os dois sexos, né? Tanto homem quanto mulher.
1: As duas últimas, doutor. Qual o principal erro que as pessoas cometem ao ignorar os sintomas?
0: O principal erro é adiar o tratamento, com certeza.
1: É o número,
0: né? Isso. Porque e o tratamento, quando eu falo, gente, não é um tratamento de aplicação. Às vezes é um tratamento clínico. Eu tenho um perfil de paciente que tem doença de variz, mas não tem uma alteração tão expressiva nos exames, né? Mas obviamente precisa de algumas medidas para já controlar. Esse com certeza.

0: crônico. Eu tenho, um perfil de paciente que tem doença de varizes, mas não tem uma alteração tão expressiva nos exames, né? Mas obviamente precisa de algumas medidas para já controlar. Esse com certeza. Eu não tenho nenhum problema em falar isso. Não existe necessidade de alguém que não tem sintomas, não tem vaso, não tem nada nas pernas, procurar um atendimento com prevenção, tá? Não tem necessidade. Às vezes vai indicar um tratamento, que é um tratamento que pode ter alguns riscos ali, só direcionado pelo exame, mas não direcionado por uma apresentação clínica. Mas quem tem sintomas, tem varizes, tem que procurar atendimento. Porque quanto antes a gente institui o tratamento, mais simples é esse tratamento e melhores são os resultados.
1: Eu falei que era a última pergunta, doutor, mas só para fechar aqui, as pessoas que procuram mais, seja homem ou mulher, é mais estético ou mais saúde?
0: Os dois.
1: Meia-meia.
0: Os dois. As mulheres se cuidam mais e têm uma preocupação estética maior. Tenho muitos casos de sintomas, né? Então, pacientes, às vezes, com mais a terceira idade, gente, antes não se preocupava tanto, talvez, com a parte estética, mas hoje se preocupa, isso é sensacional. Eu tenho pacientes de 60, 60 e alguns 80 anos que têm pernas muito bem cuidadas, porque se preocupam com isso há algum tempo, né? Mas, obviamente, as doenças mais funcionais de sintomas acometem mais pacientes que deixaram esse tratamento para depois. Então a gente tem os dois aí, Matheus.
1: É melhor começar o tratamento na fase inicial, né? Porque, deixa pra um ano. Se eu tivesse feito antes, poderia ser diferente. Mais tem muita fácil. Gente que fala isso, já ouviu isso?
0: Já.
1: Poderia ter feito antes, né?
0: Já sim. O pessoal fala: meu pai, minha mãe tem, minhas irmãs já operaram e tal. E aí eu cheguei, eu deixei chegar nesse ponto porque eu cuidei muito dos outros.
1: Esqueceu.
0: E esqueceu de cuidar de mim. É uma frase muito frequente.
1: Doutor, obrigado mais uma vez.
0: Eu que agradeço, Matheus.
1: Daqui 15 dias voltamos a nos falar aqui um novo tema e você que tá precisando aí, quer marcar, tá aqui, ó, quer marcar uma consulta, é só mandar lá o WhatsApp, né, doutor? 27997766584, doutor Rani Matos. No Instagram, mais uma vez, para todo mundo seguir o doutor aí. Tá no Instagram aí, no da Clube, e também nos ouvindo na rádio agora.
0: Perfeito. O Instagram, @dr.raneymatos, RANEYMATOS.
1: Perfeito, doutor. Obrigado mais uma vez.
0: Eu que agradeço.
1: Tenho certeza que esclareceu muitas dúvidas aqui de
0: que
1: todos
0: bom,
1: os ouvintes.
0: Espero que sim.
1: Com certeza.
0: Se aparecer alguma pergunta aí, o pessoal pode mandar para o clube?
1: Pode mandar,
0: pode
1: com
0: mandar,
1: certeza. Pode mandar lá pro WhatsApp também, pode mandar no DM.
0: Perfeito,
1: do doutor.
0: A gente responde na próxima.
1: E agendar uma consulta, principalmente.
0: Agenda,
1: né?
0: Lá que a gente está à disposição.
1: Perfeito, doutor. 11:42, daqui a pouco eu volto, finalizando o nosso Clube do Fã. Não saia daí.

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0: freio de mão, já coloquei o freio de mão, já puxei o freio de mão, na verdade, Gilmarzão, já tá puxado aqui o freio de mão.
1: Eu tô pedindo passagem.
0: Depois de uma entrevista aqui maravilhosa com o doutor Rani Matos, esclarecendo a dúvida aqui da galera, mulherada, verdade, dos homens, todo mundo, né?
1: Parabéns, doutor Rani, parabéns, hein?
0: Trabalho sensacional. E agora é com você, Gilmarzão, tem tempo mais nada, agradecendo a todo mundo pelo carinho, pela audiência, você
1: tô chegando.
0: Que ficou aí, ó, que não mandei o alô, desculpa, peço perdão, tem uma galera aqui, gente, nossa senhora, é gente demais aqui, Gilmar, deixa pra você aqui,
1: graças
0: viu?
1: A Deus.
0: É a maior audiência de toda a região, parabéns aí a todos os aniversariantes, né? Todo mundo, a galera que tá completando, garotinho, um abraço, irmão, tá completando mais um ano de vida.
1: Localização, garotinho.
0: Ei, garotinho.
1: Da localização.
0: Hoje ele tá em Nova Venécia, ele correu, acho, viu? Ele correu lá pra Nova Venécia hoje.
1: Bom dia, hein? Bom
0: a Maria
1: dia.
0: Dominga também tá completando mais um ano de vida, parabéns a todos os aniversariantes, deixa o Gilmar vai falar o aniversariante completo aqui hoje, tá?
1: Eu falo aqui.
0: Não agarrar aqui mais o tempo dele. Bom programa, Gilmarzão.
1: Um abraço, bom trabalho.
0: Valeu, gente, eu volto amanhã, se papai do céu permitir. Abraço, Marmanjada. Pra elas eu deixo aqui, ó, um beijo no coração, vou cruzar a fronteira. Tô indo pra 13, em uma hora da tarde. Esquece não que
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0: Muito, gente.
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1: Meio-dia e 3.

0: 4 aqui na Clube. Boa tarde pra você na sua casa, boa tarde pra você no seu trabalho. Seja bem-vindo, seja bem-vinda. Hoje é quinta-feira, já tô sentindo cheirinho de sexta-feira. Vem em mim, sexta-feira. Boa tarde pra você na sua casa, boa tarde pra você no seu trabalho. Seja bem-vindo, seja bem-vinda. Jubazão tá na área, vai ter que aturar o negão até as 4 da tarde nesta quinta-feira, dia 18 de junho de 2026. Parabéns pra você que faz aniversário, muitos anos de vida, muita saúde, muita paz, que Deus te abençoe. Se porventura tiver aquela resenha, pode chamar que a gente vai. 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
0: Papai chegou, papai chegou. 5:00 aqui na Clube. A gente começa mais ou menos assim, trazendo a primeira.

Isso acontece demais. Roda, roda, roda e para em de novo. Meio-dia e 13 aqui na Clube. Luiz e Maurílio com Dilcinho. Para em de novo. Cleiton Romário com Zé Felipe. Se eu te perdoar. E abrimos muito bem o nosso clube universitário com a Simone Mendes. Direitos iguais. Essa mulher canta, hein? Essa Simone Mendes canta. Cê tá doido? Quem se deu mal foi a outra, né? A irmã dela quis aparecer, quis. Ela quis dar uma de artista e era, né? Só que a Simone, mais simples, mais humilde, se deu bem, se deu bem. Arrogância leva a ruína, gente. Arrogância leva a ruína. Meio-dia e 14 aqui na Clube. Boa tarde pra você. Boa quinta-feira. Quintou, gente. Quintou. Já estamos quase na sexta-feira. Como eu sempre brinco aqui, tô sentindo o cheirinho da sexta-feira. É. Tô mais perto da sexta. E distante da segunda-feira. 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

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Meio-dia e 21.

0: Meio-dia e 28 aqui na Clube. Boa tarde pra você. Fala Mansa. Mais um dia de sol. É o nosso Clube Universitário até as 4. Deixa eu trazer aqui uma novidade. 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Agora 12:30 aqui na Clube. É o nosso Clube Universitário. Vamos juntos até às 4 da tarde.
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0: terça a todos e vamos falar do futebol mineiro. E enquanto o elenco do Atlético está de férias por conta da Copa do Mundo, a diretoria segue trabalhando nos bastidores para ajustar o elenco para a sequência da temporada. E um dos zagueiros que devem deixar o Atlético é Júnior Alonso. O paraguaio tem contrato com o Galo até o final deste ano e pode assinar um pré-acordo com outra equipe a partir de julho. Júnior Alonso já teria sondagens de clubes do exterior para se transferir nesta próxima janela. Outro zagueiro que também deve deixar o clube por falta de oportunidades é o chileno Ivan Román, de 19 anos, contratado no início deste ano como uma grande promessa, mas que ainda não teve oportunidades de se firmar no time atleticano. E por falar em zagueiro, o América estaria negociando a contratação do zagueiro argentino Lucas Sosa, do Barcelona do Equador. O jogador de 32 anos está tentando a rescisão de contrato com o clube equatoriano para assinar contrato com o América. E há poucos dias de terminar as férias dos jogadores, o Cruzeiro está negociando a realização de um amistoso contra o time da Série A do Brasileirão. Os atletas celestes vão se reapresentar no início da próxima semana. O Cruzeiro está negociando com o Grêmio a realização de uma partida amistosa entre as equipes, de olho na intertemporada para a sequência do semestre. Os jogadores do Cruzeiro voltam às atividades na próxima semana, enquanto que o Grêmio já retornou na última quarta-feira. Em termos de jogo oficial, o Cruzeiro só volta a campo no dia 22 de julho, quando vai enfrentar o Internacional na sequência do Campeonato Brasileiro. Vamos falar do futebol paulista. E ativo no mercado da bola, o Palmeiras está de olho em um lateral esquerdo para se reforçar na sequência da temporada. Enquanto isso, o rival Santos busca a contratação de um jogador da posição para fortalecer seu setor defensivo e chegar mais forte no momento mais decisivo da temporada. Segundo informações recentes, o Peixe avançou nas últimas horas nas negociações para contratar César Ibanhas, do Huracan. O ala de 27 anos pode fazer tanto a função mais defensiva quanto a função mais ofensiva, atuando como ponta. Ou seja, é um jogador importante que pode oferecer mais de um papel ao técnico Cuca, tornando o plantel santista mais versátil. Isso que é um desejo do comandante alvinegro, contar com mais jogadores que possam dar opções para ele montar a equipe. O Palmeiras, por sua vez, também trabalha para reforçar a lateral esquerda, mas diferentemente do Santos, o clube paulista não pretende recorrer ao mercado e sim renovar o compromisso com o Arthur, mais uma revelação das suas categorias de base. Já o Corinthians recusou mais uma proposta pelo atacante Gui Negão, de 19 anos. Desta vez foi pelo futebol da Turquia e procurou a diretoria alvinegra com oferta de empréstimo, com obrigação de compra pelo jovem atacante. Os valores da negociação, porém, não agradaram a cúpula do Timão. Enio Lima.
1: E falando dos cariocas, a gente começa com o Vasco da Gama, que tenta o quanto antes vender a sua SAF, mas depende ainda da EQEP, que tem 31% das ações, ao mesmo tempo que pode trocar já pessoas na atual SAF. O jogador estrela, atacante, que estava no futebol alagoano, está retornando ao Vasco da Gama. O Flamengo segue no mercado buscando por reforços, mas o presidente BAP já avisa, tem que contratar bem. Ryan Roberto, jogador da base do Flamengo, está sendo

decidido para o Shakhtar Donetsk. No Fluminense, o time também busca por reforços, além de zagueiro, um jogador de meio e até mesmo um atacante. E o filho do jogador Felipe Melo, o Davi Melo, está sendo emprestado a um clube uruguaio para ganhar aí rodagem e voltar mais encorpado ao tricolor Laranjeiras. O Botafogo negocia com a MLS acordo de dívida de quase 200 milhões de reais. Neste momento, Botafogo não pode registrar jogador devido às dívidas que ele possui com vários clubes em várias partes do mundo. Repórter Wellington Pus.

12 minutos agora faltando para uma aqui na Clube. Eduardo Costa, imagina eu. É o nosso clube universitário até as 4 em nome de Ortopédia e Colchões. 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Acorda 4 da manhã, precisa dormir bem, precisa dormir bem. 10 minutos faltando para uma, juntos em nome de Floricultura Rosa Linda, presente sempre nas datas especiais e não só. 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
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Meu Deus do céu! 12:55 aqui na Clube.

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1: 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Quem avisa, amigo, é aí, eu te digo aqui.
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2: Obrigado pela companhia. E tá ligadaço com a gente também. É o garotinho, ele que faz aniversário hoje, rapaz. Será que tem resenha, o garotinho? Será que tem resenha? Fala, garotinho, parabéns pra você. Boa tarde.
3: Boa tarde, Gilmar Francisco. Tudo bom, meu amigo? Beleza? Joia? Ô, Gilmar, toca pra nós hoje, hein? Chitãozinho Chororóis, Zé Ramalho, sinônimos. Felicito para todos os ouvintes, para mim também, que tô ficando mais velho hoje. Graças a Deus por isso. E eu acredito aí que o Seba do Táxi tem 26 anos de carreira aí. Se não tiver mais, é guerreiro, né? Tá na Clube, Gilmar? Tá bom demais.

0: aqui na Clube. Ótima quinta-feira pra você, ligado. Vamos juntos até as 4 horas. 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
1: Só me liga depois de uma dose de coragem que dá.

você não é essa que nós vamos. Boa tarde pra você. 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